0: senadores avancem na análise da matéria sem novos adiamentos.
1: Glauber Braga argumenta que o fim da escala 6x1 dará mais tempo de descanso e melhores condições de vida para os brasileiros. O parlamentar afirma que o modelo atual prejudica trabalhadores submetidos a jornadas exaustivas, especialmente em atividades de maior desgaste físico.
0: Termina agora o Jornal Câmara dos Deputados, produzido pela Rádio Câmara, com trabalhos técnicos de Wellington Teles e a apresentação de Val Monteiro e Luciana Vieira. Uma boa noite para você.
1: A Voz do Brasil volta na segunda-feira. Boa noite e bom fim de semana.
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1: 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Encanto FM, e a hora certa. Agora são 10:01, boa noite.
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1: Encanto FM, a temperatura no vale, agora tá frio. 8 graus temperatura.
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a partir de agora. E eu convoco todo mundo pra dar um oizinho pra mim no Instagram, Encanto100.1, ou vai ali Zé Antônio, e também no nosso WhatsApp, área 51 998 39 101. E eu tô preparado porque eu vou fazer mixagens ao vivo. Tá duvidando que eu estou fazendo mixagens ao vivo? Sente só isso aqui, ó. Viu só? É ao vivaço. Tô aqui, ó. Tá do meu lado direito já, tudo montado pra eu dar o play nas melhores músicas pra gente fazer o seguinte. Deixa eu botar todo o Rio Grande do Sul na mesma batida do coração. Tum, tum. Quer ver só? Duvida? Você está conectado. Você está sintonizado com milhares de pessoas e a gente tá ao vivo em primeiro lugar na audiência. E deixa eu contar pra vocês que até a concorrência me escuta. Minha mãe escuta. A minha diretoria escuta. E você está na escuta. Então manda mensagem pra mim de áudio valendo um par de ingressos para o cinema Arcoplex. Tá chegando o filme da Supergirl. É, rapaz. É, vem chegando já já esse filmaço. Já tá, né? Tem Minions também chegando. Então garante já teu ingresso pra curtir na faixa um cinemão. Quer ver como você pode concorrer? É mandando uma mensagem de áudio pra mim falando assim: Zé Antônio, eu estou na escuta. Manda ver, já vai mandando no WhatsApp aí que você tá na escuta. Ó, a galera tá chegando aqui no WhatsApp, então vou dar o play. Prepara, porque eu estou no ar na Encanto FM no 100.1. Aumenta o volume, põe o volume no máximo e bora curtir. Tempo seco na região, mas tá frio, tá?

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1: Senhoras e senhores, eu tinha que fechar esse bloco com Michael Jackson. Ai, é só pedrada.

é 100.1. Sim. Não tem essa história, não. Nós estamos no planeta Terra, rapaz. Ah, com a cabeça fora do mundo, no espaço. Olha aí, vem participando comigo através do WhatsApp da Encanto. 998-39-1001. Pra você que tá longe da área 51, vem junto comigo e coloca o DDD na frente. Área 54, aquele abraço. Área 48 também. Qual é a outra área? 53 também. Tem a galera que tá ligada aqui comigo. E essa friaca aí tá como, hein? Só cuidado com a neblina onde você for. Vai na boa, vai na calma. O importante é chegar e voltar depois, hein? Não adianta só ir, não. Partida de ida é só uma vez, rapaz, na vida. Enquanto isso, vão aproveitando o máximo possível, sendo feliz e abrindo aquele sorrisão. Vem junto comigo. Olha a temperatura. Caramba, tá frio. Mas vai aquecer os ouvidos dessa galera com muita música boa. Deixa eu falar um pouquinho. Eu nunca falo das músicas que tocam, né? Deixa eu contar pra você que rolou Michael Jackson. Essa outra música do filme. Agora eu me esqueci o nome do filme, caramba. Party. Party Sunny. Kid Cudi. Ai, me esqueci. Projeto X, Projeto X. Baita filme. Falando de festa, eu trouxe outra que você viajou no tempo comigo, que é Funk Phenomena. É, essa aqui é demais. Armand Van Helden. Também trocou aqui Brasil com S. A música que tem já quase 1 bilhão de views. O brasileiro fez por IA. E ela toca direto por aí e toca nossos corações também. Também trouxe Gala. Copo pro alto também, versão do JB Shiga, meu grande brother. Também troquei aqui outra grande versão pra vir do programa Waka Waka com Dança Kuduro, tudo junto. Que mistureba que eu fiz, hein? E você foi testemunha disso. Dali Clóvis, só por curtir, tá aí curtindo o som, tomando aquela gelada, aquele suquinho que o passarinho não bebe. É o suquinho envenenado, rapaz. Vamos lá então, ó. Eu tô falando da neblina, realmente tem neblina em vários pontos das rodovias do estado e nas ruas aí também. Então vamos na boa, vamos na paz, vai muito na calma, vai curtindo o som que eu tenho 2 horas pra tocar, pra onde você tá indo. Eu vou estar tocando 2 horas aqui de muita mixagem e depois tem ainda a madrugada. Então a trilha sonora está garantida. Se não funcionar no 100.1, já conecta, você que vai mais longe aí. Alô, os motoristas de aplicativo, quem é que tá comigo aí? Taxista, tem alguém aí comigo? Manda mensagem aí pra mim, manda aquela fotinho. É, e deixa o passageiro curtir essa programação que é demais. Coloca o cinto de segurança aí atrás também, pro nosso motor não levar multa não, hein? E quem é o motorista da rodada de hoje? Aquele que não vai beber. É você? Ah, na boa, vai no suquinho, vai no refrigerante. Ó, sabe que eu tomo na praia? É muito doido. Eu peço uma batida sem álcool. Eu tava trabalhando lá na Jovem Pan, lá na Pinheira, uma vez. E aí, isso é que eu fiz. Ele tinha uma barraquinha de bebida bem na frente, que era parceira. Aí eu disse assim, ó, faz do jeito que tu faz, só não coloca álcool. Aí depois, quando eu encerrava meu horário, agora manda aquele copinho especial.

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1: 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E a hora certa. Agora já são 10h34, tá no horário ainda.
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1: Encanto FM, a temperatura no vale 8 graus, quase congelando.
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1: Seguindo por aqui o nosso Rotação Máxima, vem comigo, ó, faça aquele videozinho, marca aí, Encanto 100.1, manda ver. É... E pra começar esse bloco, posso começar com uma da antiga aqui? Vamos fazer uma viagem no tema. Na verdade, vou botar duas antigas junto na mixagem, tá? Ó, vem junto nessa batida aqui.

0: mensagens. A gente tá ao vivo, agora são 11:01. Eu passei nesse bloco aqui, eu tava muito empolgado, não sabia o que fazer. A verdade, eu agradeço a direção dessa rádio por deixar eu na sexta-feira ficar uma hora mais. Na verdade, eu que me tranco aqui na rádio, né? É verdade. E aí eu começo a colocar as músicas que eu toco nas pistas. Ah, quer me chamar pra uma festa? Aqui na rádio tem vários DJs, né? Tem DJ Carioca, tem também... Ah, sabia que o nosso brother, ele... O mais querido do Brasil, Giovanni Gil, também é DJ? E eu, Zé Antônio, também, hein? Ó, a gente pode fazer a sonzeira na tua festa aí, ó. Contrata e mais animação no Teta. Eita, na galera. Vamos lá no WhatsApp da Encanto, que tem a galera que tá falando comigo aqui. Mensagem de texto agora. Vamos lá, as mensagens de texto. Boa noite, Zé. Aqui, ó, às 10h36. Aqui é o Varcírio Weber, de Venâncio Aires, tô na escuta da Encanto. Grande abraço, Venâncio, vem comigo. Ô Zé Antônio, tu disse que estava congelando. Aqui tá boa a temperatura. Tá eu, o Tolíbio e o Alex. Aqui é o Adilson, ligado com a gente. Ali tá no pinhão, galera. Ele tá no pinhão na chapa ali, ó. Que maravilha. Vamos chamar a galera que tá ligado na área 54 comigo. Eu falei que eles estão junto comigo. Ezequiel, aquele abraço. Boa noite, Zé Antônio. Meu nome é Ezequiel, estou embaixo das cobertas, escutando a Rádio Encanto. É, aquece o coração nesse frio aqui, hein? Muita música pra vocês, tem pra rolar ainda, né? Mas agora vamos fazer o seguinte, eu vou segurar um pouco o nosso WhatsApp e agora eu quero a galera depois, vou ler mais um recado pra mandar aqui ainda. E depois, próximo bloco, vamos todo mundo pro Instagram da Encanto 100.1 e eu vou responder a galera ali, vou repostar foto ali, posta como é que você tá curtindo a programação da Encanto, que tá valendo, tá legal? Ó, tem muito mais música pra gente rolar. Tem a galera do Capim Nervoso, tá ligado aí comigo? Vamos junto, rapaziada! E você, tá aí, motora, tá curtindo a programação da Encanto? Manda aquele abraço aí pra mim. Área 51 998 39 101. Ô passageiro, segura um pouquinho, ele só vai mandar uma mensagem pro Zé Antônio. A galera tá em reunião, preparando. Como é que é? Eu posso ler como tá escrito aqui? Parando. Banana-lama. É isso, rapaz. Ah, bom ir. Esses caras vão parar na lama. É o que eu entendi. É isso. No banana-lama. Banana-lama. Banana-lama. Eita, isso é um trava-língua pra um locutor qualquer aí, hein? Pra mim, é um enjambramento. Ah, é os trilheiros. Cara, eu tenho um vídeo que eu fiz com a galera, os trilheiros, lá em Santa Catarina. Eu tava na Jovem Pan, meu colega falou, vamos junto. Cara, vocês são demais, tira o chapéu. Aconteceu de tudo mais um pouco. Atolamos o carro, mexemos na lenha. Cara, que eu me embarrei, tava dia de sol e até chuva. E aí eu conto pra vocês uma, que teve uma mulher de um dos trilheiros que levou um poodle. Aquele cachorro se sujou todo, rapaz. Tinha criança junto, é muito legal. Churrascada, ó, amei. Um dia eu vou com vocês, um dia que esse meu brother vier lá, o Chiru, vier agora, ele tá na... Qual rádio ele tá agora? Me esqueci. Mas o dia que ele vier aqui, eu vou me convidar pra ir junto e levar ele. Ele tinha que vir, ele tem uma Pajero 4x4. Cara, que a gente fez aquele vídeo, foi muito legal. Nem sabia pra onde ia, só aceitei o convite. Ele disse, ó, prepara pra se sujar, voltei todo embarrado. É isso aí, o Giovanni Gil já tá babando nessa hora. Galera, eu tenho que fazer um intervalo. Eu tenho que tocar muita música. Eu tava preparando mais uma aqui pra tocar, mas eu vou tocar já já. Ó, põe o volume no máximo e na volta vamos todo mundo pro Instagram. Eu quero movimentar, eu preciso movimentar o Instagram nessa hora, tá legal? Vou lá no Encanto 100.1. Fechou?
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0: Encanto FM, e a hora certa, tô ao vivo com você. 11:05.
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0: Encanto FM, a temperatura no vale aqui está 8 graus. Imagina na serra.
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0: Salve os trilheiros, salve os motores de Uber, salve a galera da lanchonete.
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0: É isso aí, te prepara que vem muito mais música nessa sexta-feira pra gente fechar bem a semana.
11: Galera, os DJs que estão sempre mandando aí material pra mim, atenção, você que é DJ, então uma música que você produziu aí, pode mandar, entra

0: A gente tá em Santo Antônio.
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0: esse é o Rotação Máxima com muita música boa nessa sexta-feira. Deixa eu mandar um abração pra galera e os DJs que estão sempre mandando aí material pra mim. Atenção, você que é DJ, tem alguma música que você produziu aí, pode mandar, entre em contato comigo através da nossa rede social. Encanto 100.1, manda ali inbox ali, manda aquela conversinha ali, manda teu material pra mim. E também estou convidando alguns DJs em passar a copa pra estarem aqui ao vivo no nosso programa, mixando ao vivo aqui também com a live e tudo mais. Então, você que é DJ, já entre em contato comigo. E você que tá aí curtindo essa noite de sexta-feira, põe o volume no máximo e tá na hora de você tirar aquela fotinho mostrando como você escuta o nosso programa. Manda fotinho mostrando o rádio, mostrando a galera que tá contigo, o churrasco, ou se você tá na boa em casa, você que tá no trânsito também, pode mandar, pode marcar a gente, na verdade, no Encanto 100.1 nas redes sociais, que a gente reposta essa foto, esse vídeo aí. Tá esperto? Bom, vem chegando mais música depois do intervalo.
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3: E aí, preparado pra aumentar o volume? Põe o volume no alto agora, no máximo, porque vem chegando muita música. Eu tô aqui mixando pra você só as pedradas, só música boa. E lembrando aí que eu falei antes pra vocês aí, tira aquela fotinha da tua galera, como você tá curtindo a programação da Encanto, marca a gente, posta aí no Stories e marca a gente, Encanto 100.1. E nesse final de semana aí, tá como? Tá preparado aí pra curtir muita coisa boa? Dá uma olhada no nosso Instagram agora, Encanto 100.1, tem muita coisa bacana por lá.
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isso aí, o nosso programa chega no final, minha participação aqui na programação por hoje é só, mas amanhã tem muito mais, amanhã estou com você a partir da tarde aqui na programação da Encanto FM. O nosso programa volta semana que vem, a partir das 10 horas da noite, com muita música e mixagem ao vivo. E lembrando, você que é DJ, quer participar do nosso programa, entre em contato comigo através do Instagram, Encanto 100.1, e por lá, nas nossas redes sociais, tanto no Instagram, como no TikTok, Facebook e também no YouTube, Encanto 100.1, tem muita coisa bacana pra você conferir. Tem o agendão, tem aí as dicas dos famosos e também tem aí a dica de cinema. Tá ligado aí? Vem com a gente aqui na Encanto FM, cada vez mais on. Valeu, galera, volta amanhã.

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1: 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Se você tem insônia, se você está trabalhando, tem sonambulismo ou apenas não quer perder tempo dormindo, né? Seja bem-vindo.

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já viveu uma vida a dois, se você gosta de alguém, dedica essa pessoa a Deus, entrega ela pra Deus, que no momento certo vocês vão se encontrar, tá bom?

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É, TH. Tem dia melhor que esse? 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Pra você mostrar a si mesmo que você é um vencedor. Que você inspira vencedores tipo nós, há 20 anos atrás. Muito louco, né? Olha que cenário lindo. Plateia linda. Valeu a pena. Você é um exemplo de vencedor.

0: vencedor nem sempre é aquele que ganha a corrida, e sim aquele que inspira gerações. 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
1: 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Bom dia, gente. Você que tá cedinho, pula cedo aí. Bom dia, bom sabadão. 2 para 6, bom dia.
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1: Máxima hoje batendo aí, gente. Batendo os 20. Hoje à noite pode mudar o tempo e pancadas e chuva pode acontecer, tá bom? Já tô dizendo você que tá cedinho, tá aí. 5 graus, não vale.
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1: Aquela mensagem positiva de todas as manhãs, começando com você, que tá cedinho. Falou cedo aí, gente, bom dia. Seja qual for o seu plano de hoje, comece agradecendo. Agradecendo a mais um dia que você pulou, que você tá aí, que você vai seguir e que você tá na companhia da Encanto, tá bom, gente? Seja qual for o seu plano, hoje você começa agradecendo, tá bom, gente? Agradecer aí, pular feliz em mais um dia. Cedinho com você, 6:02 aqui, ó. Bom dia, bom dia. Tá começando. Nosso baúzão.

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3: Bom dia, minha gente. Bom dia, você que tá cedinho, 6:04, você que tá falando cedo. Aqui, o nosso baúzão de sabadão, as mais pedidas da semana. A gente roda. Tem o seu pedido aí? Sinta-se em casa e à vontade. Diz, ó, essa aqui é a mais pedida da semana. Fique à vontade, tá bom? 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Vamos lá, que aqui tá começando, gente. Tem aquela moda boa? Tem o seu pedido musical? Pede aí as mais que tocaram na semana. A gente roda aqui, tá bom, gente? Sinta-se em casa à vontade. Faz o seu pedido musical que a gente roda. Tá bom, gente? Aqui, ó, só começando. Bom dia.
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3: 6:07. Zezé Luciano, meu país. Essa moda é linda. Na companhia do seu chimarrão. Você que tá aí já na estrada, boa viagem. Você que pulou cedo no sábado, bom dia. Só começando, hein? Bota a fé que dá e vamos lá.

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1: 6:11, bom dia, gente. Você que tá cedinho? Alô, Décio, alô, Moa. Bom dia.

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1: 6:19, bom dia, gente. Alô, Alexinho, bom, tá com a gente aí também. Ei, Alex, bom dia, meu amigo.

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1: 5h22. Ei, meu amigo Dolinhos. Dolinhos, tá aqui o teu pedido musical. Meu amigo Paludo, tá aí cedinho também. Cedinho, 6h22. Você começa cedo, gente. Juntos, nosso pauzão ao vivo com você, 6h22. Aqui, ó.

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1: 6h25, você que tá cedinho? Ei, modão bom demais. Alô, Chico. Alô, Michelin. Alexinho LOL, Serrinha tá aí também. Alô, Décio, boa. Bom dia, Doninhos. Você tá aí, aqui moda boa. Paulinho Grande. Paulinho, modão, hein? Alô, Canídia, Capitão. Sejam bem-vindos ao nosso Encanto, 6h25.

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1: Bom dia, minha gente. Bom dia, você que tá aí cedinho. 6h28. Sei que pula cedo, pula na companhia da Encanto. Bom dia, minha gente. Vamos juntos. Começando sabadão, atualizando vocês, gente. 5 graus pela região. Hoje mais pode bater 20, a máxima. Pode ter chuva hoje à noite também, atualizando você. Hoje à noite mudou o tempo. Amanhã tem bastante chuva, gente. Hoje tem 5 milímetros, amanhã tem 30, hein? Segue na semana. Segunda tem chuva, terça, quarta, quinta. Semana que vem bastante chuva em todo o vale. Tá bom, gente? A gente vai atualizando você um pouquinho aqui. Deixa eu ver quem tá mandando aquele recado. Quem é que tá pulando cedinho aí, mandando ver? Bom dia, gente. Fica à vontade aí. Tudo bom, Teta? Aqui é o Halber. Deus abençoe sempre. Ô, meu irmão, amém. Você também. Já começando, né? Mais um final de semana, mais um sabadão. Vamos nessa. Bom dia, oi. Quem tá aí? Tudo bom?
2: Bom dia, jovem Teta Rodrigues.
1: Tiago Gordinho Terra. Ah.
2: 100.1.
1: Chique. Como é que tá?
2: FM. É nóis aí.
1: Bom dia.
2: Um abraço aí pra gurizada que tá indo pra irmão de Alice.
1: Opa.
2: Lajeado. Tá gordo, Lajeado.
1: Como é que tá aí? Bom tudo dia. Certo? Bom dia.
2: É nóis aí na fita. Bom dia,
1: Guardinho. Aviso pessoal, vai dar tudo certo e vamos lá. Bom dia.
3: Bom dia, Teta.
1: Dia.
3: Como é que tá, amigo?
1: Tudo bem?
3: Mandou uma música aí pra mim. Tô voltando de Caxias.
1: Opa, Ludo, bom dia. Tá aí?
3: Chegando agora, relaxado.
1: Ei, tchau, mano velho. Escutou o modão então, hein? Paludo, Paludinho. Bom dia, pessoal das vans aí. Valeu, gente. Quem mais aqui? Ô, Jade, bom dia, oi. Tudo bom?
4: Bom dia, meu bruxo.
1: Ei,
4: bom
1: Jade. Dia. Tudo bem?
4: Bora, bruxo, bora pra cima no sábado.
1: Vamos lá.
4: Vou lá pro 13 trabalhar. Ei. Tô saindo de onde agora, vou lá pro 13, bruxo.
1: Coisa boa, hein?
4: Um bom sábado a todos, um abraço.
1: Valeu, Jardim, igual demais de você, meu irmão. Daqui a pouquinho tem o teu Teodoro Sampaio, ou o Rio Negro e Solimões, que eu sei que você gosta. Eita, nós, hein? Bom dia. Eu cresci escutando o Jardim, escutando aí, ó. Rio Negro e Solimões. Ei, Jardim, meu vizinho. A Neuci Bonomente tá aqui? Tudo bem? Quem mais o Itaceiro de Lajeado? Aqui está assim, ó, começando cedinho, hein? Eita, nós costelão no fogo. Oi, Itaceiro. Aí é bom demais, hein? Mas manda a localização, mano, velho. Ah, bom dia. Quem mais aqui comigo? Bom dia, oi.
5: Bom dia, Teta. Bom dia.
1: Bom
5: Somos
1: dia.
5: Somos Dr. Ricardo, Oscar e Jurema.
1: Oh,
5: bom
1: gente.
5: Dia pra vocês.
1: Bom dia. Tchau. Fico feliz pela participação de vocês, hein? Ô, oh, gente, que legal. Pessoal, Dr. Ricardo aí, valeu, gente. Bom dia. Quem mais aqui? A Nirley mandou um oi também. Dolinhos, oi.
6: Bom dia.
1: Tudo bem?
6: Certo, Teta?
1: Chegue.
6: Manda uma boa aí pra mim, pro André,
1: tá.
6: Pro Volmir aí. A galerinha aí, na Carodila aí no Barriga de Aço aí.
1: Positivo? Tá,
6: vamos lá que o Santa Cruz é logo ali. Bom dia. Manda aí pra nós aí, Boate Azul. Eu nem vou contar onde é que o André.
1: Eita.
6: Dançou essa só pela volta de fora.
1: Valeu, mano velho, Dolinhos, boa viagem. Bom dia, gente, intervalo bem rápido. Dá tempo de você pedir a sua. As mais pedidas do sabadão. A gente volta aqui. As mais pedidas da semana, né? A gente volta no sabadão. Aqui com você, bom dia.
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1: Eita.
7: Sonha,
1: essa sim, hein?
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1: Mais um ótimo dia aí, bom sabadão! 28 para 7, pula aí.
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1: Máxima hoje aí, gente, batendo os 20, depois vem chuva aí. Bom dia! 5 graus no vale.
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1: De volta, gente. Bom dia. Bom sabadão. Aqui, ó. 9 Balzão, você tá aí, gente. 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Bom dia. 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Alô, Maicon, Deise, também. 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Bom dia. 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Fala, gente, atendimento hoje, sábado pela manhã, tá bom? Você que tá aí, pede a tua, gente, as mais pedidas do sabadão. A gente volta com você aqui. Nosso WhatsApp também, pode soltar a voz, mandar aquele recado, aquele bom dia, pedir a sua. Fique à vontade, tá bom? Aqui, ó.
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1: Alô, meu amigo Éder, tá lá em Vespasiano. Ei, Éder. Gosto demais de você, meu amigão. Fica com Deus aí, viu? Bom dia. Alô, Selvi, tá aí também? Você que tá pulando cedo, gente, bom dia. Juntos, as mais pedidas da semana, aqui no Baúzão.

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1: 17:07. Bom dia, gente. Aqui, ó. Alô, minha amiga Maria Pelens. Bom dia.

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1: 15 para 7, bom dia, gente. Você que tá aí, essa aqui é moda linda demais, hein? Alô, minha amiga Eliana, alô, Neldir, já na vida do campo, já cedinho, né? Eita, essa moda aqui, John Costa, tá no ordem aí? 15 para 7, bom sabadão.
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1: 10 para 7, ei, moda boa. Já dita aí, ó.

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1: Bom dia, Teta. Toca pra nós aí, Rédeas do Poçante. Valeu, é os guri.
2: Ei, hey, Albert, tá aí o teu pedido? 7 para 7. Você tá pulando cedo. Bom dia, gente. Bom sabadão.

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1: Bom dia, 5/7. Bom dia, gente. Aquela moda boa no seu sabadão. Quase amanhecendo no vale, vai amanhecer com sol em toda a região aí. Depois vem chuva à noite, gente. Bom dia. Deixa eu ver quem tá aqui, meu amigo Céu. Vai dizer, manda alusão, Éder. Que ontem foi lá salvar a vida, né? Eita, meu amigo. Valeu, Éder. Abraço pra vocês. Valeu, Céu. Vem lá em Vespasiano, já escutando a gente. Pois na lida. Meu amigo Jorge. Ô, Jorge. Tá aí já na lida? Hã? Ah, como é que temos, alô, Ronaldão? Bom dia, o Duda, acho que pulou cedo, o Edilei. Alô, Giovanni, o Negrinho. Pessoal que tá aí já na lida, né? Bom dia. Alô, Jorge. Bom dia, meu irmão. Tudo bom, Teta? Bom dia. Manda um oi pra gente, eu e minha esposa, a Catiúcia. Estamos aqui em São Paulo, na escuta. Olha que legal, ô, Léo. Bom dia, meu amigo. A meninada jogando bola lá, eles na escuta. Valeu, meu amigão. Gosto demais de você, meu amigo Léo. Fica com Deus, tá bom? Bom dia, Teta. Aqui é a Juliana, Poço das Antas. Tô na lida das mimosas. Ela mandou uma foto hoje. Um beijo pra você. Diz ela aqui em Poço das Antas, 3 graus, hein? Nossa região tá 5 aqui. Tá bom, Ju? Bom dia aí. Já no galpão, rádio ligado. Aí é bom demais, hein? Quem mais aqui? Clarice Beck. Tudo bom, nosso amigo Tetinha? Bom dia. O Diego tá aí também. Eita, menina, que legal. Alô, Maria Pelens. Alô, Glacy Dietrich. Ontem tivemos uma invasão das obras da Luana, sua filha. Eita, Glacy, valeu mesmo, menina. Que legal, hein? Uma manhã especial. Bom dia, essa família legal aí, viu? Quem mais aqui, ó? Bom dia, oi. Tudo bom?
2: Bom dia, Teta. Aqui é o Juliano Soares.
1: Oi, Juliano.
2: Estamos aqui em Cruzeiro, no caminhão do lixo, eu e meu amigo Giovanni.
1: Opa. Toca
2: uma bem boa aí pra nós.
1: Mais isso pra nós. Deixando nossas cidades ainda mais bonitas, né? Ei, Juliano. Bom dia, meu amigo. Com Deus, hein? Quem mais aqui? Bom dia, oi. Fala comigo.
3: Bom dia, Teta.
1: Dia.
3: Aí, quem fala é o Cachoeira aí. Fala pra Cachoeira. Nós aí, de... Eu vou te chamar o Mário Luciano.
1: Ah, meu Deus.
3: E oferece pra todos que estão aí, escuta aí, meu amigo.
1: Com Deus.
3: Olá, sabadão, hein?
1: Isso aí.
3: Partiu girando sol.
1: Vamos.
3: A girando sol é mil encanto. É melhor do Brasil.
1: Eita, um meu amigo. Boa viagem. Deus abençoe aí, tá bom? Bom dia. Quem mais aqui na lida? Vai mandando seu oi, Paulinho Grid. Meu conterrâneo tá aqui. Bom dia. Quem mais aqui, ó? Oi.
4: Bom dia. Bom dia, Teta. Bom dia.
1: Dia.
4: Tô aqui de novo, meu amigo, acelerando aqui, indicado pra qualquer baixo aí,
1: eita,
4: tá bom?
1: Eita, nós, hein?
4: Cara, bota uma música bem naquelas...
1: Chamadas.
4: Apaixonado, eu, a mulher da minha vida, minha esposa aqui, meu filhote, tá bom, meu querido?
1: Que
4: Deus
1: legal.
4: Abençoe, um ótimo sábado a todos.
1: Tudo bom de... dia, meu mano. Oi, dia.
5: Bom dia, pessoal. Aí, sabadão.
1: E aí, tudo bem?
5: Saltei mais tarde hoje da cama, mas, 6 horas.
1: Mas,
5: tomando meu verde ali, escutando... Teta Rodrigues.
1: Ei, gente boa.
5: Canto FM, vale a sério. Queria uma música pros meus amigos.
1: Aham.
5: Aquela do Zezé de Camargo Luciano.
1: Ok.
5: Café da manhã sem você não tem mais sabor. Conhece essa música?
1: Ah, essa é a moda boa.
5: Hoje, tá? Aqui, dá uma aquecida.
1: Ei, Canídia, o homem mais romântico de capitão. Bom dia, amigão. Tá lá, mandou foto chimarrão e mandolate. Mas manda um mandolate aí, mano, velho. Ah.
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1: Nosso baúzão chega no final, gente. Agradecendo você que tá participando aí. Manda ver. 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Vamos nessa. Gente, segunda, tá de volta o Balzão, cedinho. E daqui a pouquinho...
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0: Você encantou? Tá avisando você que tá aí? 7 em ponto, bom dia!
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0: Máximo hoje bater aí 20. Esquenta um pouquinho, gente, depois da noite vem chuva. 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
0: Bom dia, minha gente. 7:04. Tudo bem aí? Você que tá na companhia. Bom dia. 7:04.

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1: Opa! Bom dia!
2: Mais um ótimo dia! Você que tá aí, gente, 75, permissão chegar na sua casa, no seu carro, no seu trabalho. Tudo bem contigo? Hoje é sabadão, vai ser um sabadão de sol, mas depois muda o tempo. Mas vamos falar de hoje, né? Sabadão de sol aí, um pouquinho de serração pelo vale. Você que tá começando, manda aquele oi, manda aquele bom dia. Seu áudio vale cinema. E aqui a gente vai juntos no nosso
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2: 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Bom dia a todo mundo, bom dia a toda a equipe. 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Um ótimo dia aí a toda a equipe. Vamos lá, que aqui só tá começando. Sertão Encanto. 77, uma das músicas mais bonitas, a gente começar o sabadão, hein? Pede a tua. Vamos juntos. Aqui, ó, Jorge Mateus. Serração pelo vale, hein, gente? Vai com calma. Como é que tá a região mais alta aí? Me avisa. Serrinha de Pouso Novo, tudo ok? Serrinha de Mussum? Vamos lá. Escuta essa música aqui, seu sábado vai ficar melhor, hein? Bom dia.
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2: 7:15. Modão, hein?
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2: Bom dia, gente. Primeiro

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1: 7:19, bom dia, gente.
2: Ei, manda com vocês, Murilo Rubens.

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1: Mais ótimo dia 7:26. Nosso sertão. Sol chegando, algumas nuvens pela região. E assim vai, né, gente? Com você que tá cedinho, tá na companhia da Encanto. Bom dia, minha gente. Deixa eu ver como é que tá a situação aqui nas câmeras aqui. Encantado, sol com algumas nuvens. Cerração aí.

0: Relajado, tem um pouquinho de neblina. Como é que tá a sua região, gente? Me avisa aí, tá bom? Trânsito tudo ok? Tudo fluindo, tudo andando. Um ótimo dia, bom sabadão. Meu amigo Dudu, você manda alusão pra gente. Rumo a Boqueirão do Leão. Ei, Dudu, bom dia, meu amigão. Bom dia, meu amigo baixinho. Tá aí também, o Patrolinha tá aí. Ei, gente, quanto recado aqui, que bacana. Deixa eu ver quem tá aqui, ó. Tudo bom? Tá bom dia. Já estamos aqui escutando vocês, meu amigo Guto. Ô, Gutão. Tá na arvorezinha. Ele, ó, escutando vocês. Eita, que legal. Minha amiga Maritana também já fez fogo no fogão a lenha. Zé, manda alusão, Juliana Elias, invasando as obras aqui participando. Ela quer encanto na casa dela também. Bom dia, minha amiga. Quem mais aqui? Tudo bom? Tem um ótimo final de semana. A todos vocês, que a Nossa Senhora aí Aparecida abençoe e acompanhe. Valeu, Wilson. Beijo, menina. Deus abençoe também, viu? Gosto demais de vocês. Ela aqui, ó, encanto 100.1. Nossa amiga Wilson, ó. Beijo, tá bom? Tem um rádio ligado aí, valeu, menina. Quem mais aqui, soltando a voz? Bom dia, fala comigo, oi.
1: Bom dia, teta, Wilson. Vamos aí, encantado, fazendo carregamento. Mandar uma música pra todo mundo que tá escutando. Esse pessoal do Sem Fome, que tão louco pra fazer um assado hoje.
0: Ei, coisa boa, hein? Ô, Sem Fome, bom dia, valeu, gente. Bom dia, oi.
2: Bom dia, meu amigo Teta Rodrigues. Oh. Vamos, meu. Hoje vai ser boa. Um saldo diferente. Hoje não tem serviço.
0: Ah,
2: partiu,
0: é?
2: Trilha, Taquari, Gaioneiro das Posses.
0: Ai, tu tá bem, hein? Bom dia, Guerreiro Mixo. Bom dia, meu amigão. Tudo bom, Teta? Bom dia. Rumo aí a Santa Cruz. Eu sou na escuta de vocês. Toca uma música. Deus também viajava comigo. Ei, modão bom. Ô, Daninho, bom dia, meu amigo. Baita pedida, hein? O meu amigo Cezinha botou aqui, ó, caneca da Encanto, café da manhã, aí fechou todas. Bom dia, amigão. Oi, tudo bom?
3: Bom dia, bom dia. Aqui é o Fernando. Manda uma pra nós aí. Das entreguinhas da Amazon.
0: Ô, oh, meu amigo, bom dia, Fernandinho. Alô, Jay, o Rogério daqui, que ele tá na companhia, diz ele, Arroio do Meio. Ô, oh, gente, que legal. Pede a tua, seu sabadão aqui, ó. Sertão, nosso sertão com você que pula cedo. O Ney Alves pulou cedo. Bom dia. Caiu da cama, 7h29.
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0: E vamos à previsão do tempo. Quero mandar um beijão, minha filhada aí, a Kiara, já tá cedinho, pulou cedo. Ô Kiara, beijo, tá bom? Tá aí na companhia. Gente, olha só, hoje pela manhã, tempo bom, à tarde também, à noite muda o tempo, hein, gente? À noite vem chuva aí, chuva pelo vale bastante, hein? bom? Máximo de 21 à noite, muda amanhã, gente. Chamando a atenção, 30 milímetros, hein? Amanhã bastante chuva e semana que vem, pancadas toda semana, gente. Toda semana que vem, pancadas e chuva pelo nosso vale. Então a chuva chegando aí, mudando o tempo. Aquele friozão todo diminui um pouquinho, né, gente? As mínimas ficam em 10 e vem chuva aí na semana que vem. 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
11: Positivo, copiou daí, galera.
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0: Máxima hoje batendo aí, gente, os 21, hein? 5 graus, não vale.
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0: De volta, gente, 25 para as 8. Bom dia, gente. Você tá aí, bom sabadão. Sabadão de sol, nuvens pelo vale, pela região. E assim a gente vai com você, que tá começando cedinho, né? Juntos, aqui ó, bom dia.
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0: Mais um ótimo dia, vamos lá, mandar alusão, meu amigo Xande. O pessoal tá lá no atacadão, hein? Xande, bom dia, meu amigo. Beijão aí, a minha filhada Kiara, ó, beijo, beijo, ó, beijo do Dindo. Sabonei, bom dia, meu irmão. Aí já, né, cedinho. O Dudu também. Ô, gente, que legal, hein, que tem de recados, que tem de gente pulando cedo. Vamos juntos. 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Bom dia, André, Eli, Romano. Bom dia, amigão. 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Aqui, ó. 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Alô, Joãozinho. Alô, Tonioli. Tá aqui o Alô, Santana.
17: Luan Santana e Léo Foguete. Luan City Festival, São Paulo.

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2: 19 para as 8, bom dia, gente. Bom sabadão.

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2: 15, faltando aí pras 8.
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2: Oito para as oito, bom dia, gente. Bom sabadão, canta junto essa aqui, vai. Amigo,

0: Moda boa demais, hein? Aqui, ó.
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0: Bom dia. Cadê o bom dia do Joãozinho? Joãozinho tá aí, bom dia.
2: Bom dia, Teta.
0: Bom dia, Joãozinho. Tudo bom, gente? 5 para as 8. Bom sabadão. Alô, Dudu tá com a gente. O Xande mandei um oi aqui. O Bimbo tomando seu café da manhã. Ei, Bimbo, bom dia. Alô, Tonioli. A esposa e o Joãozinho estão lá. Diz, ó, hoje à noite vem chuva. Se errar a previsão, diz que ela vai ficar. Pode botar roupa na rua hoje. Pode colocar. Só à noite vem chuva, hein, gente? É, à noite vem chuva. Cuidado com a umidade. Alô, minha amiga Gema. Tudo bem contigo, Gema? Como é que você está? Tudo bem? Tudo certinho? Então tá bom. Bom dia. Quem mais aqui? Mandando recado. Ó, o pessoal fazendo torresmo. Me mandou aqui mais. Ô, meu Deus do céu. Que coisa boa. Bom dia, Paulinho. Eita, meu amigo. Alô, Darley Berté. Tá aí também. Bom dia. Quem mais aqui? Mandou um vídeo. Escutando em canto. Eita, o galo lá cantando. Juliana, abraço pra vocês aí. Tá bom? Bom dia. Quem mais aqui? Meu amigo Juliano também na lida do campo. Bom dia, oi.
3: Bora, Teta. Dudu Bala aqui junto com a Encanto FM, partindo para o trabalho junto com a melhor. Tamo Eita. Junto, meu amigo. Grande abraço.
0: Valeu, Dudu Bala com a gente. Toca a música Zezé pra gente, tá bom? Cada segunda, eu acho que é essa, né? Elisângela, beijo. Beijo, menina. Já vou achar aqui. Bom dia pra vocês, tá bom? Quem mais é aqui mandando recado? Tudo bom, Teta? Bom dia. É o Japa. Ô, Japa. É o Japa do posto. Aqui do Bom Pastor, pedi uma música aos meus colegas aqui, o Talagaço. Valeu, gente. Ah, bom dia, Japa. Abraço pra vocês aí, todo o pessoal do Poço Charrua. Do Bom Pastor, valeu, gente. Quem mais aqui? Tudo bom, Teta? Aqui é o Pikachu, passando o Fontoura Xavier, saindo o sol e voltando de viagem. Do interior de Minas, hein? Ei, vai vir o Kit Família, o Pikachu. Vai lá, gente, dá um beijo no Kit Família, chegando em casa. Fico feliz, hein? Valeu, meu irmão. Deus abençoe. Bom dia, oi. Quem?
4: Bom dia, Teta. Bom dia. Tudo certo?
0: Tudo certo.
4: Manda um alô aí pro Thiago e a Marisa, estão indo a Roca Salles.
0: Tá.
4: Curtindo a Encanto FM. Toca uma música aí pra nós, hein?
0: Esse, valeu. Valeu, Thiagão. Valeu, gente. Abraço pra vocês. Bom dia, quem mais
5: bom
0: hoje?
5: Bom dia, bom dia.
0: Dia.
5: Junto, meu querido.
0: Abençoado
5: sábado.
0: Beijo, Maritana. Isso aí, gente. Todo mundo aqui? Tem mais? Tá bombando. Valeu, pede a tua também.
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0: Mas meu amigo Gustavão mandou aqui dizer assim, bom dia, Teta. Hoje eu levo as bergamotas pra você, o Gustavo. Fechou todas. Tô aqui até as 9. Fechou? Bom dia, meu irmão. 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Bom dia. 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Vamos juntos. Você que tá ligado aqui, ó. Pede a tua. Manda aquele recado, manda aquele bom dia. 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Faltando para as 8.
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0: Dica de saúde chegando, atenção gente. O coração é o músculo mais importante do corpo. Cada batida lhe fornece alimento, oxigênio às células. Um coração saudável é a chave para um corpo saudável. E se seu coração precisa de exercício para mantê-lo em forma, viu gente? Caminhar é um dos melhores modos de manter em forma. Apenas 30 minutos de caminhada todos os dias ajuda a prevenir ataques e doenças do coração. E também ajuda a controlar a pressão arterial, hein? Então, gente, aquela caminhada, aquela corrida, aos pouquinhos, pode ir indo, viu? 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
0: Máximo de bater 21, sol com nuvens pela região chegando, sabadão bonito, mas à noite muda o tempo. 5,5 graus.
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0: pra gente. 8:04. Bom dia, bom dia. Você que tá aí. Jardim no Vale, um pouquinho de encerração, mas o sol chegando. Vamos juntos. Bom sabadão, hein, gente? Aqui, ó. Nosso Serdão vai pra você, o nosso...
1: Bom dia!
0: Vamos lá, tá de folga? Não tá? Vamos correr! Vamos batalhar, aumenta o volume aí, a gente faz companhia no seu sabadão. 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Vamos lá, seu sabadão, você tá ligado aqui. Não esquece, gente, Vale Cinema, quem solta a voz, hein? Alô, meu amigo Jorge, tá com a gente. Alô, Duda. Alô, Igor, Boca de Sacola. É o apelido dele aqui. Bom dia. Eita.

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1: 8:14, Henrique Juliano. Bom dia, gente.

0: Um sabadão, sol, algumas nuvens pelo vale. Deixa eu atualizar como é que tá o tempo aqui, gente. Nossa região aqui, ó, 5,5 graus. Regiões que tá 6 aí também. E assim vai, né, gente? Máximo hoje batendo 21. Sabadão de sol à noite e aquela chuva. Alô, Rodrigão? SOS Smart com a gente. Eita, meu amigo. Bom dia, Rodrigão. Quem mais aqui mandando recado? Tudo bom? Tenta bom dia, mandou pra gente uma música. Aos amigos aí da BRF, os colegas, ao bar aí do Marcinha, que dia 13 de julho, sexta, de noite, vai ter som aí especial, ei, ter festa, abraça aí o bar da Marcinha, escutando vocês, hein, valeu gente, ô Paulo Alves, eita milhão, bom dia, alô bar da Marcinha, abraço pra vocês aí, tá bom? Tenta mandar uma música pra gente, se possível, ah, deixa eu ver aqui, sonho de um caminhoneiro. Escutando vocês é o Everton, aqui na Chapeação, hein? Ei, o Dudu Balaca. Valeu, gente. Abraço pra vocês. O Dudu Bala, tem o Dudu Bala e tem o Dudu Balaca hoje. Ei, valeu, povo. Everton, bom dia, meu amigo. Quem mais aqui? Mandando recado, bom dia, oi.
1: Bom dia, Tetinha, meu querido. Como Chique. É que tu tá, meu querido?
0: Tudo bem,
1: ótimo
0: Alves?
1: Sábado aí.
0: Você também, Alves. Bom dia, meu amigo. Manda teu bom dia aí, vai. Vale Cinema,
2: bom
0: oi.
2: Bom dia, Teta. Aqui é o Juliano Soares. Oi, estamos aí no Caminhão do Lixo, que é o Vitinho na Encanto FM. Toca aí a Morena Misteriosa pros Aicãs.
0: Ei,
2: também, meu amigo Giovanni.
0: Isso aí é bom demais, hein? Valeu, amigão. Oi.
3: Bom dia, Teta. Bom dia. Tudo bem?
0: Tudo.
3: Manda uma música aí pros meus avós Ivone e José Fac de Roca Salles.
0: Ok.
3: E pro meu esposo Lucanor.
0: Valeu, gente. Abraço pra vocês. Bom dia, bom sabadão. O meu amigo Jorge disse assim, estamos aqui no Planalto. Pertinho do Santo Agostinho. Eu, o Duda e o Igor. É, isso aí. Estamos fazendo massa fina. Toca uma música do Zezé, o Mirosmar. Deixa pra nós. Roda sim. Na volta, tem o teu pedido musical. Ei, Jorge, você está aí. Bom dia. Meu amigo Mano tá aí também, meio quilo. Ô, meio quilo, bom dia. Vamos lá, gente. 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Covel. 8h25.
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0: Chegando notícia na Encanto. Atenção, gente, os produtores rurais do Rio Grande do Sul têm até a próxima terça fazer a declaração anual de rebanho, até terça que vem, viu? A atualização é obrigatória e reúne informações que ajudam a controle sanitário dos animais e prevenção de doenças no estado. Atenção, meu amigo do campo, até terça que vem, declaração anual de rebanhos, tá bom? Informação na nossa Encanto.
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0: E tá dizendo você que tá aí. Bom dia, minha gente. 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Bom dia a todo time. 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Vamos nessa.

0: 6 graus na região.
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0: De volta, gente, 8:30 de Azão no Vale, 6 graus na região. Aqui juntos, alô Liara Rocha Paisagismo, alô Lia, bom dia. Alô Jorge, tá com a gente também aqui. Só agradecer a audiência de vocês. E o final de semana é mais feliz juntos aqui.
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0: 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Matheus e Cauã, Lauana, alô Fernandinho, seu doce está aí. Bom dia, gente.
5: Vocês precisam admitir alguma coisa.

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1: 20 para as 9. Alô, meu amigo Bortia, tá com a gente. Alô, Nilce de Bonomete. Bom dia.

0: Cassie.
1: Fala aí como é que é, como funciona.
2: Então tá bom. Falando mal da roça com a cerveja na mão. Seu brabo.
1: Vamos, de fato é mesmo, né?

0: vai virar forê.
1: Valeu, meninos!
2: Respeita que nós é caipira forever.
1: Vocês é o que cancela? Obrigado.
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1: 15 pelas 9. Isso aqui não pode faltar, hein? Eita, meu amigo Jorge, aumenta o radinho aí, vai. Vai que é tua. Alô, Lia, tá com a gente também, bom trabalho. Bom dia. Só moda boa, hein?

0: 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Dia de azão no vale, o sol se firmou. Tô lendo aqui do estúdio, hein? Encantado, céu azul. Eita, top demais, hein? Deixa eu ver quem tá aqui mandando recado. Jorge, mandei alusão, meu amigo Bótia, tá na companhia. O Wilson Tonioli. Ali, gente, alô, meninas do Encanto Animal, 10 anos. Daqui a pouquinho tem pit stop da Encanto, hein? Encantado, viu, gente? Encanto Animal. Abraço pra vocês aí, viu, gente? Alô, Deia, todo mundo, a Nádia, as meninas, bom dia. Deixa eu ver quem tá aqui, ó. Bom dia, oi, tudo bem?
1: Bom dia, Teta, tudo bem?
0: Tudo!
1: Aqui é a Rosemary Solforoso de Lajeado. Gostaria de participar da promoção dos ingressos.
0: Fechou.
1: Um abraço e bom fim de semana a todos.
0: Está participando, tudo bom, meu amigo Teta? Aqui é o Jangada, na escuta. Ô, Jangada, Roselaine, Jangada, bom dia! Pode mais de vocês, hein? O Valdemir, do aplicativo, tá escutando a gente. Ei, Valdemir! O Jorge, dos instrutores autônomos, também tá aí. Bom dia. Meu amigo Meio Quilo, bom dia, oi.
2: Bom dia, Teta. Tudo certo?
0: Tudo.
2: Nós por cá, amassando o tapete de caipira.
0: Mas, ah, chique.
2: Fazendo recolhimento do suco da mimosa. Teta, manda aquele baita alô ali pro alemão de Forquetinha e pros demais da rodagem no puxo do suco da mimosa.
0: Fechou.
2: Aquele baita dia de basquete aí pros demais aí, aquela... baita proteção, Mike Divino aí, tudo de bom!
0: Eita, mano, é uma viajada, bom dia! Aqui é o Muitos Quilos, e você é o Meio Quilo. A Grazi tá com a gente. Tudo bom? Aqui é a Grazi da Quero Quero de Estrela. Coloque no sorteio. Ei, Grazi, bom dia, menina. Como é que tá aí? Tudo bem? Quem mais? Bom dia, oi!
3: Bom dia, Teta, tô fazendo... cozinhando, fazendo almoço, meu dia, manda uma música aí pro Bótia. Tô aqui em casa assim.
0: Ei, como é que tá aí?
3: Na frente, fogão a lenha, Teta.
0: Coisa
3: aproveita
0: boa.
3: Aproveita o fogão a lenha.
0: Eita, me convida.
3: Um abraço, Teta, bom fim de semana pra ti.
0: Ei, Bótia, trabalhei com ele. Eita, gente do bem, gosto demais de você, Bótia. Vesfália, o pessoal escutando. Linha Frank, André Luiz Schneider. Bom dia, meu amigo. Quem mais? Oi, tudo bem? Fala comigo.
4: Encanto, aqui é a Yasmin de Lajeado.
0: Oi, Yasmin.
4: Quero concorrer aos ingressos do cinema para ir com a minha melhor amiga.
0: Tá.
4: Beijão.
0: Oi, Yasmin, ó. Beijo pra você. Tá frio aí também, Yasmin. Já tomou café? Me conta, Yasmin.
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0: Nosso sertão aqui, gente. 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Vamos lá, gente, que aqui tá chegando.
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0: Nosso Encanto com você, bom dia. 5 faltando para as 9.
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0: E atenção, gente, o governo de Lajeado e a Defesa Civil Nacional deram início à construção de 56 casas para famílias que perderam as residências nas enchentes de 2023. As moradias serão erguidas no loteamento Montanha 3, no bairro Planalto, com investimento de mais de 8,5 milhões e previsão de entrega em 4 meses. Informação na nossa Encanto. Bom dia!
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0: Máxima hoje batendo aí, gente, 21, 7 graus no vale.
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21: E Felipe, e convide todo mundo que vem até Bento Gonçalves, essa terra linda demais, né?
22: Boa tarde, pessoal da rádio. Um prazer estar aqui novamente com vocês.
21: De novo! Marquinhos,
23: que ouvinte da Encanto.
21: Atenção,
23: aquele descontinho.
21: O Jonatas está aqui, nosso amigo de longa data.
24: A sua tradicional posição, já uma feira consolidada.
21: Fenavinho pra gente, Arthur, seja bem-vindo.
25: Começou a Festa Nacional do Vinho, nossa querida Fenavinho.
26: Estamos com as soberanas, a gente.
27: E vocês animando a galera que tá chegando na feira. Show, pra já entrarem com a energia lá em cima.
16: E viu carinho das pessoas.
26: O que vocês são?
25: Varão.
26: Varão.
21: Começar com essas meninas, estão trabalhando desde cedinho. Eu quero saber se alguém tá feliz, dá um grito bem alto aí, ó. Vai lá, gente.
26: Teu nome qual é?
28: Arthur Royer.
26: Tu achou legal lá dentro?
28: Sim.
29: Imigrante.
21: Como é que é o nome da família? Vai lá.
29: É família Rezende.
21: Abraço pra vocês, bom retorno, tá bom, gente? O que você tá achando desse momento?
29: Tá bom, muito bom.
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33: Peraí. Deixa eu ver com a minha mulher se eu quero ir. 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
16: Foi simplesmente demais. Valeu, Bento Gonçalves. 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
21: Nessa, gente, eu volto tem Pit Stop Animal, hein? Ei! Lá, Encanto Animal. 10 anos, tô chegando aí, viu, gente? Encantado, vai ter presente da Encanto.
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21: Caroca, vai que é tua. Bom final de semana. Tchau, gente, fiquem com Deus, hein? Bom dia, bom dia, bom dia. E diazão, hein?

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0: trilha sonora do seu fim de semana. É aqui, ó. Vambora, gente! Hoje é sabadão, dia 27 de junho. Quero você colocando aquele sorriso no rosto, positivismo na cabeça, porque sabadão é com a gente, tá bom? 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Alô, Michael e toda a sua equipe. Então, só nos resta vitaminar, né?
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0: Programação musical de Diego Marçal. Vamos começar com Olivia Tim.

0: Asas, asas, música bacana, turma do pagode, aqui toca pagode, turma do pagode com Zeca Pagodinho, Hungria, também Olivia Jean, só musicão nessa manhã gelada, mas gostosa, hein? É, sabadão, gente, bom dia carioca e AD, estamos trabalhando e sempre ligadas na Encanto, toca música peão, todo tatuado pra nós, o que hoje a bruxa está solta, AD, que legal falar com você. Beijo, querida. Bom dia, bom trabalho. Obrigado pela audiência. Minha querida amiga D. Que mais aqui? O pessoal dos fretes. Alô, Gui! Pessoal de Encantado aí com a gente. Show de bola. 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
4: Uma cena envolvendo o Neymar e o auxiliar técnico David Ancelotti gerou polêmica nas redes sociais durante a goleada da seleção brasileira sobre a Escócia. Após a repercussão, David afirmou que o vídeo foi tirado de contexto e negou qualquer desentendimento com o atacante, versão reforçada por sua esposa, que criticou os ataques recebidos na internet.
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1: Encanto, vale a 100, a temperatura pra você. Vamos lá, vamos conferir. 9 graus. 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
1: Vamos chamar o Teta no seu pit stop. É, o Teta só não fica aí na pet, hein? Eles vão te segurar aí, hein?
9: E chegando sim, gente, estamos com o nosso pit stop especial Encantado, aqui, gente, no Encanto Animal. Oh. Encanto Animal. Andréia fala todos os dias com a gente, com aquela dica especial. E hoje estamos aqui, você que passa aqui, gente, tem presente, a gente vai te contar daqui a pouquinho os detalhes, mas eu estou com ela, nossa amiga Andréia. Deia, bom dia, parabéns, 10 anos Encanto Animal. Tudo bom? Sabadão lindo.
10: Bom dia, pessoal, tudo bem? 10 anos já na caminhada dentro da medicina de pequenos animais e hoje com a companhia do pessoal da Diamaju, com a Cris e com a Beth, venham e participem das premiações.
9: Então, gente, vem pra cá, passando, a gente vai estar aqui.
10: Pequenos animais.

0: das. Ô, Deia, vamos lá, vamos à chamada. Quem é que tá contigo no dia de hoje, fazendo esse atendimento e todo cuidado com cada pet? Quem é que tá contigo aí? Vai lá.
1: Então, tem a Nádia, que é a nossa, a minha parceira de anos, né? Tem as meninas, tem a Débora, tem a Ari, que são as nossas duas funcionárias, e daqui a pouquinho chega a Rafa também aí.
0: Todo time precisando bom atendimento, tem que passar onde, minha amiga Deia?
1: Na Encanto Animal.
0: Então, gente, passa aqui, tem presente da Encanto, vem logo, gente, Encantado. Qual é a avenida aqui? Me ajuda, Deia, vai lá.
1: João Sana 66.
0: João Sana 66, João Sana 66, vem buscar que tem um mate pra você. Encanto, vale assim.
2: Aê, isso aí, né? Encanto Animal, 10 anos, parabéns pelo sucesso, mais 20, 30, 40 anos pra você. Mas a pergunta que não quer calar, vocês têm remédio? Remédio não, uma vacina contra a raiva, porque, olha, tinha que dar uma no teto aí, né, cara? É? Né? Tinha que dar uma no teto, antipulga também, né? O teto é um grande animal. Grande teta, valeu a todo mundo.
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2: Vambora, gente, 9:25.

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Juan Victor e Augusto Dávila.

0: tudo isso nessa manhã que tá, olha, tá gostosa demais, tá lindona, hein? Céu brilhando, céu azul e o sol brilhando. Olha só a galera participando.
1: Bom dia, carioca, aqui é a Juliana Desirê do Santos dos Santos.
0: Ai, Juliana.
1: De Estrela. Um grande abraço, estou na escuta.
0: Valeu, abraço pra você. Quem mais aqui, ó, toca Gustavo Lima. Sabadão abençoado pra todos nós. Quem é que mandou essa? Ah, Clarice Becker. Ô, Clarice, bom dia pra você, hein? Bom final de semana pra você e sua família. Quem mais? Ah, quem mais? Quem tá mandando esse recado aqui? Vamos escutar.
2: Bom dia, carioca. Bom dia, Encanto FM. É o Alemão de Forquetinha. Estamos aqui nesse belo sábado no transporte, um suquinho da Mimosa.
0: Grande,
2: olha,
0: Alemão.
2: Uma música legal, vem pro meio quilo, pro meu parceirão aí do Suco da Mimosa aí, pra toda a galera do Suco da Mimosa aí. Manda uma música legal pra galera de Forquetinha, pra Joyce, pra Aline, pra Camila, pro Ricardo,

0: você e toda a sua família também, o Alemão de Porquetinha, nosso ouvinte assíduo aqui, que coisa boa! Tem mais um recado.
1: Bom dia, Encanto! E esse sábado lindo, lindão, maravilhoso.
0: Lindão.
1: É nós, com a melhor do vale sempre. Show. Quero concorrer aos ingressos do cinema, aqui é a Lisiane de Lajeado.
0: Ô, Lisiane, beijão pra você! 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E a hora? 17:10.
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0: Começaram as obras de um parque poliesportivo em Colinas, na área onde 9 casas foram destruídas pela enchente. O espaço terá quadras, pistas de caminhada e áreas de convivência, com investimento de cerca de 1,2 milhões de reais e previsão de conclusão até o fim deste ano. 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
0: 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E a temperatura pra você, vamos conferir aqui. Vamos lá. 11 graus.
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7: 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Agora 11

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0: Tá chegando o Zé Neto e Cristiano.

0: Pegostou, faz barulho aí.
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Daniel, Breno e Matheus, com Rio Negro e Solimões, Lagum, Danilo e Davi, também aqui no som da galera, o Tiaguinho. Olha, tô recebendo relatos de que a luz voltou em vários locais, em várias cidades, né? Puxa vida, que bom, hein? Lajeado já parece que voltou. Encantado também. Então diga aí pra mim no 998-39-1001. Voltou a luz aí? Eu quero saber. Parece que foi um problema em transmissão. Daqui a pouquinho a gente vai saber com mais detalhes. O pessoal da área de jornalismo tá entrando em contato aí com as autoridades, o órgão competente. Saber o que aconteceu que faltou luz em tudo que é lugar, hein?

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0: contratação do zagueiro Wallace, de 21 anos, que veio do CRB e assinou contrato de 5 temporadas com o clube. O defensor já passou por exames em Porto Alegre, chega após se destacar no futebol alagoano com 3 títulos estaduais.
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0: 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Alô, Biletes. 13 graus.
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Sheeran, Repeat. Antes de encerrar aqui o Vitamina, tem a galera participando aqui com a gente. Bom dia, vocês sabem o motivo da falta de energia? Estamos atrás do real motivo. Tem muita coisa desencontrada, mas que tá batendo aí que foi algum problema na transmissão. Logo que a gente tiver informação,

0: Karine!
1: Bom dia, carioca! Tudo bem?
0: Olha aí a Karine, minha ex-colega!
1: Meu ex-colega!
0: É verdade!
1: Oh, saudade dessas rádios, né?
0: Ô, Karine, que bom te ver!
1: Um abração aí pra vocês. E eu quero participar aí desse sorteio do cinema.
0: Tá concorrendo, Karine! Eu vi a tua foto aqui agora no WhatsApp. Puxa, é a Karine, minha ex-colega! Show de bola, saudade de você, beijão. É, aqui ó, em Arroio do Meio voltou, hein, o Carlos Marques também avisando aqui que voltou a luz, aqui em Arroio do Meio voltou a luz, quem que tá informando também é o Rogério Graffi. Que mais aqui, galera mandando ver, olha só, mandaram foto, manda aí, meu amigo.
2: Bom dia, carioca.
0: Bom dia.
2: Geraldo Noronha do bairro Santo André.
0: Opa.
2: No trabalho. E escutando a melhor, Encanto FM. Um abraço aí, meu amigo.
0: Valeu, Everaldo Noronha. Grande abraço pra você. Olha aqui, falta de energia identificada. Uma interrupção de energia na sua... tá, isso aí quase todo mundo recebeu. Causas mais comuns por esse tipo de ocorrência incluem vento, galhos. Mas tem vento? Pois é, ele só passou aqui o que ele recebeu. Muita gente recebeu esse recado também, tá, Alessandro? A gente quer saber a verdadeira causa. Vamos atrás. Olá, carioca, aqui em Roca Salles voltou à luz. A Marilene, que bom, gente. Que é o transtorno de uma falta de luz, hein? Que loucura.
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0: E a hora 11:03.
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3: Daqui a pouquinho vamos informar detalhadamente os indicadores econômicos, sempre com a força de Sicredi. 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
3: Agora sim, para Sicredi, confira agora os principais indicadores do mercado financeiro e agrícola. Litro do leite em média cotado em R$2,52. Saca de soja em média cotada em R$117. Saca de milho em média está cotada em R$58. O quilo do suíno está cotado em R$5,54. O dólar está cotado em R$5,16. O euro cotado em R$5,88. Grama de ouro está cotado com R$680. 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
2: Simbora, meu povo. Tá na hora, hein? Tá na hora de as mais pedidas. A sua Encanto. 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São os nossos patrocinadores aqui nas mais pedidas. Então, meu amigo, só nos resta dizer aquilo, né? Toma o que te mandar.
0: Vitor Clay.

aí o BTS, o Pericles com Ana Castela, Isa, a Maiara e Maraísa e o Vitor Clay com Joyce Alan. É isso aí, primeiro bloco aqui das mais pedidas. Pessoal que tá mandando, manda ver aqui, né? Olha só, bom dia, seu carioca, sempre na escuta dessa maravilhosa rádio. Manda aquela do Giovanni Gil. Grande abraço, Miguel, que tá pedindo. Ah, o Melô do Pau Mandado. O Peraí, já tocou, já tocou.

0: obrigado. Oh, muitas felicidades, hein? Muitas felicidades pra vocês. Olha a queda de luz toda. A causa da falta de luz, todas as mulheres falaram que estava certa. Faltou luz igual. Igual tem a música. Deixa eu ver, não entendi muito bem, mas valeu teu recado, Alessandro. Tem mais recados aqui da galera. Estão mandando um áudio aqui, vamos ver. Deixa eu ver.
1: Pessoal, deu agora no rádio. Parece que pousou uma nave ali no.
0: Ai, ai.
1: No trevo de Rio do Meio. Por isso que deu esse BO na luz aí. Logo eles vão entrar com mais informação ao vivo no rádio. Liga urgente.
0: Olha, gente, o pessoal já aproveita tudo, é visita de ET, cara.
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0: Muito bem, vamos chamar o Giovanni Gil. Manda aí, Gil.
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3: Maravilha, então, bora partir 72 horas, Encanto FM, o Vale é 100.
0: Tá certo, Giovanni Gil, grande.

0: 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Em português, 11:27. Em inglês,
1: the time is 11:27 a.m.
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4: Estamos de volta, 28 pro

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0: aí o Bruno Mars, I Just Might, também lá o Foguete, Anitta e Ponto de Equilíbrio, Simone Mendes, Simone Mendes, tudo bem com vocês? Tudo bacana? Daqui a pouquinho o último bloco aqui das nossas medidas, hein? 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Carlão Gesso, e a hora? 12 para o meio-dia.
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0: Estão abertas até o dia 29 de junho as matrículas para a educação de jovens e adultos na rede pública estadual, incluindo as modalidades de ensino fundamental, médio e a EJATEC. Os estudantes precisam se inscrever online e depois confirmar a vaga presencialmente na escola, com direito a auxílio financeiro para quem se enquadra no programa estadual. 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
0: Encanto, em clima de Copa, bate um bolão e a temperatura 15 graus.
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0: 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Alô, seu Hugo Schmidt, Sidney, Daniel e Gustavo. 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Alô, Dani Sérgio, vambora? É pra finalizar aqui as mais pedidas, hein?
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1: Alá! Fechou as mais vendidas com o Grupo Menos é Mais, Champagne, o Felipe Rodrigo, o Geninho, Mariana Fagundes, peão todo tatuado. Fechou, gente, fechou. Agradecendo o seu carinho, sua audiência. Vem aí os vergonhosos.
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1: Muito bem! É as manchetes dos principais portais de internet, destaques do meio-dia. Uau! Copa é um desastre e parece que nos querem eliminados, diz capitão da seleção do Irã. Terra, resgates entram em fase crítica no terceiro dia após terremotos na Venezuela. IG, Copa do Mundo adota um minuto de silêncio às vítimas da Venezuela. Clique RBS, Porto Alegre chega a 6 assassinatos em menos de 24 horas. E a polícia aciona protocolo contra homicídios. G1, FAB chega à Venezuela com ajuda. Aí chega ao terceiro dia de buscas. R7, resgates entram em fase crítica no terceiro dia após terremotos na Venezuela. Há 920 mortos. 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
1: Encanto Vale Assim, e a temperatura pra você? 15 graus.
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0: Tá começando Os Vergonhosos. O que aconteceu nesta semana aqui no programa Sem Censura? 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Vambora?
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2: Amor.
3: Oi.
2: Se você pudesse escolher três homens pra você ficar, quem seria?
3: Pode falar?
2: Pode.
3: Eu ficaria o Cauã Raymond.
2: Ah.
3: Ficaria Cristiano Ronaldo.
2: Ah.
3: E com o Neymar.
2: Sério?
3: Uhum. E você?
2: Nossa, só topo de linha você.
3: Lógico, meu bem.
2: Eita.
3: E você?
2: Ah, eu ficaria com a prima tua, a professora de academia e com a nossa vizinha.
3: Eu só escolhi gente que eu nunca vou ficar, Bruno. E você vem escolher pessoas próximas de nós, tá doido?
2: Não, você só não foi humilde.
4: Isso é papo pra briga, senhor.
5: Cara, eu vou te dizer uma coisa. Isso é conforme você vê a dificuldade. Tem dificuldade que você vê e não é dificuldade. É, vocês estão me entendendo?
4: Quando começa com esse tipo de papo aí, dá briga, cara.
5: Não dá, não, gente. Não dá. Não dá. É aquele negócio de você olhar pra uma coisa e você vê a dificuldade, você pode ver a oportunidade. É o mesmo caso desse homem. Ele viu a oportunidade. Amém.
4: Amém. Aleluia, pastor.
5: A sua vida é assim. Não, naquele momento de dificuldade, deixa eu pregar aqui. É o momento de você.
6: Sabia que o Heron não gosta de escutar de manhã porque tu prega.
4: É, muita pregação, tá louco, muito.
5: Tudo bem contigo? Ah, que isso, Heron Domani?
4: O quê, mas é verdade? Exagera.
5: É,
4: demais.
5: Não. Heron Felipe Dalmorim.
4: Vamos à frase edificante dita por uma pessoa desse programa. Hoje acordei melhor. Agora estou preocupado com o motivo de estar melhor. Carioca.
7: As pessoas, elas precisam entender a diferença entre querer e precisar.
5: Porque
7: eu quero ter um abdômen trincado.
5: Olha aí.
7: Mas preciso comer um docinho. E necessidade vem antes de vontade. Teta Rodrigues.
5: Olha aí, verdade!
6: Olha, se algum dia eu for morto por uma onça.
5: Meu Deus!
6: Saiba que minhas últimas palavras foram. Gatinho!
5: Giovanni Gil! Ai, vou dar um tempo nessa vida de farras, viu, gente?
6: Oi,
5: deu. Minha pressão está alta. Oh. Mas sexta eu volto, carioca. Aqui está começando.
4: Muito bem, vamos à notícia. Jornalismo investigativo.
7: E
4: quem é o ator visto saindo de um jantar com Shakira?
5: Xalote.
8: Que delícia, meus amores. É muito bom eu poder trazer essa informação pra vocês.
5: Isso aí é fofoca pra mim.
8: Como é que é o nome? Agora sumiu aqui o nome da minha querida ouvinte.
5: A Jordana?
8: Isso, Jordana.
5: Nebacetim.
7: Aqui, de Passo do Sobrado?
8: Ela mesma me escreveu querendo saber porque ela viu esse.
7: Nebacetim.
8: Ela viu nos jornais e tudo, essa foto da Shakira com esse bonitão e eu fui atrás descobrir porque ninguém sabe quem é ele, mas eu sei. Sabe quem é? O nome é Manuel Garcia Rulfo.
5: Olha.
8: O nome não diz muita coisa, mas.
7: Olha. E a conta bancária?
8: É boa. Ele é o ator, vocês já devem ter ouvido falar ou visto na Netflix, O Poder e a Lei.
5: O Poder e a Lei.
6: Isso aí, eu só vejo jogo do Flamengo.
8: De investigação, que nome lá fora chama-se Lincoln Lawyer. É o advogado do Lincoln. Lincoln é um carro americano, ele tem um carro antigo, grandão, lindo. E ele anda com aquele carrão. É uma série que eu recomendo e ele é famoso mundialmente. Ele é o principal do Poder e a Lei. Tá em cartaz. Recomendo que vocês assistam na Netflix, tá?
5: Sim, tá aqui, ó.
8: Tem várias temporadas. Então, esse rapaz tem 45 anos. Ele dividiu um jantar com a Shakira. Os dois saíram de mãos dadas no jantar. E eu fico tão feliz porque ela merece.
5: Não, mas ele é feio pra dedéu.
8: Não, ele é um ator mexicano lindo. Lindo. Ele tem aquele. Aquele ar caliente, latino.
5: Olha aqui, ó. Tu acha bonito?
6: É,
5: Eu achei feio, mostra, cara. Aí. Olha aqui a foto dele aqui, ó.
8: É lindo.
5: Não é nada,
8: gente. É sim. E ele está com ela agora, quer dizer, a gente acha que sim, estou ainda investigando, mas o fato é que ela nunca mais teve, já foi, o Tom Cruise já deu em cima dela, depois que ela separou do Piquet, o Lewis Hamilton, que está em cima de todo mundo, né, tá sempre pegando, e ela não assumiu com ninguém, desde 2022 que ela não tá com mais ninguém.
5: Qual a idade dela, Charlotte?
8: Então, vamos pesquisar.
5: A idade da Shakira, será que ela tem, né?
8: É chato ter que falar idade de mulher.
7: Eu acho que ela tá nos 40.
8: 49.
5: Olha aí, olha, acho que tá subindo.
6: Tá quanto?
8: 49.
6: 51 já,
5: quase. Olha aí, gente.
8: A linda, linda. Eu ainda acho, tô com dar um olhinho. Não era ela na Copa, tava muito diferente.
5: É, bonita ela tava demais, né?
8: Então vamos investigar e vamos ficar de olho. O importante é que ela esteja bem e curtindo a vida,
5: doutor. É verdade, nossa, que ela esteja amando de verdade.
6: Porque ela foi traída!
5: É, que ninguém machuque. Mas
6: pra que esse destempero se ela foi traída?
8: Covardemente traída, pra aquele piquê.
6: É. Um monte de gente é traído aí.
7: Não, é que ele corria muito, né, cara? Ele corria demais.
5: E o piquê não tava jogando bola?
6: Não, ele batia um bolão.
8: Ele é zagueiro.
5: Ele é zagueiro, Gil.
6: Ah, eu achei que era um corredor de corrida, o Piquet.
5: Não, Gil. Ai, tu tá louco. Gil, não faz isso, gente.
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9: É, quem é mais próximo de mim sabe que eu sou viúva, né? É, infelizmente, meu marido veio a falecer, não de morte natural, né? É bem complicada a situação. Todo mundo sabe que faz 4-5 meses que eu saí da cadeia. Tô trabalhando normalmente, né? Eu mudei. Infelizmente, o que aconteceu comigo e com meu marido, né? Foi uma fatalidade. Eu agi de cabeça quente. Infelizmente, eu dei 17 facadas nele. Mas foi em legítima defesa, né? Mas faz 4-5 meses que eu tô... Tô livre, né? Livre, entre aspas, né? Ó, tô com meu GPS no pé. Mas, assim, eu mudei, sou outra pessoa e tô à procura de um novo amor na minha vida.
5: Gil, uma piadinha lá.
7: Ai, cara, sabe que agora é época de Copa do Mundo, né, cara? Tu sabe que o paieiro andava com a pressão alterada, gente.
5: O Carioca também.
7: É, não, mas aí ele, o paieiro, né, pegou e foi pra UPA, foi lá na UPA, e aí daqui a pouco a menina lá fazendo a aferição lá, diz, a sua pressão voltou ao normal, seu paieirinho, o que que o senhor tem feito ultimamente? Daí diz o paeirinho, sem se titubear. Não, é que o meu time tá de férias agora.
5: Boa! Vai, Caroca.
6: Cara, a mulher no maior estresse com o cara, meu.
7: Eu sei, amor, o que é isso.
6: Você conversa com outras mulheres? Essa é o sem vergonha. Não, querida, eu só converso com você. Pois bem, te desmascarei. Você sabia que a Rosa e a Elza, com quem você conversa, na verdade, sou eu?
5: Meu Deus!
6: Ele pra escapar pela tangente, viu? Essa é a prova que eu sou só converso com você.
5: Ô, gente, eu vou contar uma coisa particular da minha família. Sabia que o meu pai tinha ejaculação precoce?
6: Ah, isso é de família, né, Teta?
5: É verdade. Já?
7: Ai. Tem coisas. Tu fala isso pra mim, mas tu também repete.
5: Mas
7: tem coisas da nossa família que a gente não deve contar.
5: Eu sei, mas meu pai tinha essas coisas aí. Como é que é o nome, papai Elas?
6: Sei, tu que falou?
5: Ejaculação precoce.
6: Cuspidor?
5: Isso! Ele tinha tanto isso aí que quem apresentou ele pra minha mãe fui eu.
6: Clássicos do Papai.
5: Aí o Carioca tá mal. Ih, o Carioca mal uma barbaridade. Já tá chamando o urubu de meu loiro. Eita, como é que faz isso?
8: Ué, tá maleixo? Tá com o pé no estribo rumo à estância de São Pedro?
5: Olha aí.
8: Foi no médico. O médico não te chiuiou ali.
5: Isso, te chubiou.
8: Diz o seu Carioca, o senhor tá tão mal que o senhor tem um mês de vida.
6: Não.
8: Ah, não,
10: mas um mês só. O senhor não pode fazer nada pra prolongar minha vida?
5: Isso, meu Deus, é.
10: Posso lhe dar um conselho, diz o
5: boa.
10: O que é que eu devo fazer? O senhor casa com a mulher mais feia que aparecer na sua vida.
5: Olha aí.
10: E vai morar no Paraguai.
5: Paraguai, por quê?
10: O que que isso vai adiantar, doutor? Vai ser o mês mais longo, vai demorar pra passar uma hora.
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14: Essa polícia do cheiro aí tava lindo.
15: Nelioto, vem cá, quem te pegou na realidade lá, te segurou, não foi a polícia, foi um morador, né?
14: Foi um bombadão grandão lá, tudo bem.
15: Vem cá, olha que te segurou, que ele te apoiou debaixo do braço, como é que foi a situação, hein?
14: Eu passei mal, aí é que eu falei pra ele, chama a polícia. Ai. Faz isso, chance, baqueta, batendo. O braço do cara tava feio.
15: Aí você desejou a polícia?
14: Aí eu pedi pra ele chamar a polícia. Na hora que ele tava me batendo, ele não tava ruim não, mas na hora que ele me colocou assim debaixo do braço dele, eu comecei a passar mal. E ele pagou de polícia também, rapaz. Só não, você fica na posição, Só você vai tomar pedrada. Não tinha revólver, tacou pedra.
16: Ai, ai. 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
17: Galera, tava aquela velhinha que mora aqui embaixo, aqui perto da represa, ali perto do brejinho, aqui perto da nossa chácara. Ela, a dona Bel, ela não aguentou o frio essa noite, não.
18: Tadinha, Mael, conhece a demais, cara. A dona Bel. Nossa, Mael, porque eu morava sozinha, né? Mael do céu, mas pois é, que a falta de avisar não foi não, Mael. Você viu as campanhas lá na televisão lá em São Paulo? Tanta gente morreu lá? Nossa, Mael, que dó, rapaz. Você sabe que hora que foi que ela morreu não, Mael? Se foi de madrugada, se foi no início da noite? Nossa, vou avisar o povo aqui, Mael. Coitada, de morreu então, Mael.
17: Não, Valéria, ela não aguentou o frio, não, não morreu não, ela pôs uma blusa.
18: Ô, desgraçado, deixa eu te falar uma coisa aqui. Nós não, pra mim não te matar, pra gente ficar do jeito que tá, vamos cortar nos papos, ô fé da p. A partir de hoje você não conversa comigo mais não. Não, Mael, pelo amor de Deus, cara, eu não tô aguentando mais não. Toda semana, todo dia, você me enche o saco aqui, rapaz. A coitada da mulher lá, pra eu morrendo de medo que ela mora sozinha num frio desse aí, você inventa coisa do ser, desgraçado, fé da p. Não, Mael, para com isso, rapaz. Eu te pedi umas 50 mil vezes, direto, ó, eu tô trabalhando aqui, você me liga enchendo o saco, aí. Tô pensando que a coitadinha da mulher morreu lá, eu já avisei todo mundo aqui agora. Já avisei meu sogro, já avisei todo mundo aqui, tá todo mundo doido. Você fala uma desgraça dessa? Vamos cortar os papos, Mael. Cuida sua vida pra lá e me larga, deixa eu viver minha vida. Porque senão eu vou desentender, eu vou te machucar, Mael. Você vira um homem, rapaz. Todo mundo fala com você, tu conversa com você, você fica conversando moleque. Vai trabalhar, vagabundo, filha da p.
5: Rende a noite! Hoje eu tenho a piadinha, vai!
19: Cara, puxa. Ah, deu problema, tio.
5: De novo na casa?
19: Tu ia uma mosca? Cara, eu cheguei, eu tava feliz ontem, cara. Cheguei pra uma mosca, vamos junto, amanhã vai ter jogo do Brasil.
5: Ah.
19: E aí a Ana Jardim disse pra gente, ó, vamos lá no BBQ.
5: Ela vai junto,
19: vai ter um 0800.
5: Ela vai junto?
19: Sim, daí eu disse, ah, a gente pode ficar lá agarradinho, né? Uh-huh. Pertinho um do
5: e aí,
19: outro.
5: E aí?
19: E aí eu disse, amor, tu consegue me emprestar rapidinho os teus óculos? Aí ela disse, mas pra quem tu quer meus óculos, Gil? Não, é que eu quero escrever uma carta. Mas os meus óculos são pra longe. Não, tudo bem. A carta também vai ser pra longe.
5: Uau.
6: Opa! Um casal apaixonado, cara, num restaurante chique, comemorando. Aí o maridão chega assim: meu amor, esta noite quero brindar o que nos manteve unidos nesses últimos 10 anos.
19: Que lindo!
6: E vai continuar nos unindo, nos segurando para os próximos 20, 30 anos.
5: Ai, sério, amor, que lindo! Mas o que nos une até isso? O nosso cartão de crédito. Gente, aí o Gil estava dormindo assistindo o jogo, ele é a esposa dele,
19: isso,
5: na sua cama.
19: Isso.
5: Aquele inverno bem aconchegante.
19: Ai, assim de conchinha.
5: Aquelas perninhas.
19: Ih, o cara!
5: E o Gil começou a palpar daqui, a palpar dali.
19: Rapaz. E foi, Teta.
5: É uma música que disse assim: você nunca mais tinha me pego assim.
19: Ô, Teta, vem cá!
5: Você nunca mais fez assim comigo, ô, desse
19: Teta.
5: Jeito!
19: Ô, Teta! Você, guarda-roupa, Teta!
5: Você nunca tocou onde você nunca tinha tocado!
19: Isso!
8: Meu Deus!
5: Você está me tocando onde? Você me tocou quando eu tinha 18 anos.
19: Olha!
5: Eu estou preocupada com isso. O que está acontecendo?
6: Olha, mamusca.
5: E o Giovanni Gil disse: calma, amor, eu não tô achando o controle remoto.
6: Olha. Diga, agora o Cris achou uma piada.
8: Agora, pô, já que hoje é o dia da ufologia, né? Você sabe o que o sobrinho do alienígena foi fazer em São Paulo?
5: É.
8: O quê?
5: Não sei.
8: Conhecer o tio ET.
5: Ah, eu entendi. É, com o Rio Tietê, a Rio ET.
6: Tio ET, claro, o Rio Tietê.
8: Qual é o rio que adora a bagunça?
5: O rio que gosta de bagunça? É, o rio, não sei.
8: O Amazonas.
6: Sacramento? Oh, agora deixa o papaiel, meu.
5: Ô, Cris, como é que se chama o ET?
6: Não, tá bom.
5: É
6: tá
5: isso. Ô, Cris, como é que se chama o ET grandão? Não sabe?
8: Não sei.
6: Travou. É tesão, meu.
8: Qual é o rio que explica como virou vidente?
5: Olha aí.
6: Olha aí. Eu não sei.
5: Rio de Janeiro.
8: O rio Solimões.
5: Ô, Cris, eu vou dizer uma coisa, se eu tivesse seguido a profissão do meu vô, hoje eu tava rico, Cris.
6: Olha aí. Por quê?
5: Isso, eu tava rico, Cris. Se eu tivesse seguido a profissão do meu vô.
6: O que o teu vô trabalhava com o quê?
5: É, eu de curioso, ele fazia.
6: Pergunta.
5: Vai, pode ir.
6: Se uma água viva morre e ela é uma água viva morta, água morta ou só água?
5: Oh, é.
6: Boa.
5: Ah, uma pergunta interessante.
6: É, vou botar no meu livro.
5: Água morta.
6: É. Ah, não sei. É, se uma água viva morre, ela é uma água viva morta ou água morta ou só água?
5: Ah, puxa. Avisa quando for minha hora. Espera. Você pode ficar à vontade.
8: O que acontecerá se o Papai Noel morrer?
5: Papael?
6: Ei!
5: Não.
6: Papai Noel.
8: Papai Noel. Ah, tá. O que acontecerá se o Papai Noel morrer?
6: O quê?
8: Ele não estará mais entre nós.
6: Ah, trenó, eu entendi.
8: Os trenó.
6: Gostei, trenó. Que Gil, eu tô rindo mais que o Gil entendeu agora.
5: Olha a animação de Heron da Morinha, risada, não.
20: É muito bom.
5: Vamos lá, papel, é você que tem que fazer a jogada.
6: Sim, a piada é retrospectiva 2012.
5: Olha aí.
6: Meu porque, Deus. Já que vocês falaram do sanduíche, coisa nojenta, isso. A piada tem que ser contada.
5: Olha!
6: O Teta e o Carioca estavam na guerra.
5: Isso! Isso!
6: Loucos de fome os dois, não comiam fazia 2 dias, nada.
5: Olha
6: aí. Estavam avançando lá as tropas inimigas.
5: Isso!
6: Pra atacar o inimigo nas colinas.
5: Soldado, marche!
6: E tudo era um deserto, só tinha aquelas manchumas e as bostas secas de vaca.
5: E aí?
6: E o Teta viu uma miragem olhando aquelas bostas secas, ele imaginou um cookie.
5: Olha aí.
6: Aquele de comer, sim, de bolacha.
5: Sim, eu já comi cookie.
6: E disse pro Carioca: Carioca, não quero nem saber, eu vou me atracar nesses cookies. E o Carioca: não é, bosta de vaca.
5: Isso.
6: E aí disse o Teta: não quero nem saber, eu tô com uma fome desgraçada, eu vou comer qualquer coisa. Pegou e mordeu e gostou.
5: Aquela merda.
6: Aí o Carioca se animou, disse: ah, não, então eu vou comer também. Quando o Carioca mordeu, achou um cabelo na bosta. Que nojo, disse o Carioca.
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5: 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E a temperatura, vamos conferir, 17 graus.
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Também aqui, ó, sempre contando com a sua audiência. Agora o programa é gravado, né? Aqueles melhores momentos ou piores momentos do que aconteceu no Sem Censura durante a semana. Mas daqui a pouquinho você já pode mandar teu WhatsApp, porque tem os clássicos, tá bom? Sim.

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1: Quero muito ouvir vocês, homens. O que que vocês pensam?
2: Se a formiga dorme em cima do braço, ela acorda com o braço formigando? Se existe pastel sabor pizza, por que não existe pizza sabor pastel? Por que quando levamos nosso cachorro no veterinário, enfia um termômetro no fiofó dele, sendo que ele tem 4 sovacos? Alguém já viu milho no cocô da galinha?
3: Gente, por que eu coloquei isso? São mais perguntas que vão entrar no meu livro de perguntas e respostas.
4: Essa última aí me causou um nó, deu um nó no cérebro, é verdade, que o milho é famoso.
3: É, filho, porque não, é mais famoso não. Como é, logo mais nos veremos.
4: É, não é, porque o milho ele é de difícil digestão. E aí ele aparece geralmente. E aí na galinha não, no ser humano. Na galinha não, por quê?
3: E a galinha adora o milho.
4: E pô, come milho pra caramba.
3: Tá, é? Muito, né? Tá estranho mesmo.
4: Bem estranho.
3: Tá aí a pergunta. Mas eu coloquei.
5: E tem aquela máxima também, né?
3: Que máxima?
5: De grão em grão, a galinha enche o papo.
3: É verdade. Só contar isso pra ti?
4: Eu com isso.
3: Só pra te contar isso.
5: Mas aí é o dia que ela esconde.
4: Eu achei que o Gil tava bem, cara. Depois
3: eu também acho que não.
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7: Bonito, né? Tem uma semana que a gente se separou e eu fiquei sabendo que você já ficou com 10 mulheres.
8: Pra você ver como você é importante pra mim, eu precisei de 10 mulheres pra preencher o vazio que você deixou dentro do meu peito.
7: Ai, que bonitinho, vamos voltar?
3: Olha aí! Ai, vambora, gente!
4: Olha aí! Muito boa tarde. Parabéns, Carioca, pela ascensão no cargo.
3: Obrigado, não, mas só tô substituindo, só tapa buraco.
4: Olha aí.
3: Eu sou um verdadeiro OB aqui neste programa.
4: Vamos então. Boa notícia, está pronto, Giovanni Gil?
3: Bora, bora.
4: Copa do Mundo.
3: Isso.
4: Vini Junior.
3: Ó.
4: Aliás, o Brasil virou time Júnior. Neymar Júnior, Vini Júnior, pelo amor de Deus.
3: Tudo Júnior.
5: Ancelotti Júnior.
4: Vini Júnior ganha estátua de cera em tamanho real em Museu de Gramado.
3: Olha aí, isso, cara.
5: Olha só.
3: Vamos, rapaz, botar uma trilha legal.
5: Bora, bora, bora. Olha aí, olha, olha.
3: Mete ficha, Gil.
5: Olha, a peça, ela foi produzida uma parte em Londres. E a outra parte, ela foi produzida na Serra Gaúcha.
3: A parte é a cabeça?
5: É, do tronco, pelo que eu tô sabendo aqui, pelo que o pessoal já me explicou, mais ou menos assim por cima. Então, aí a notícia sumiu daqui.
3: O senhor parece meio, o senhor quer que eu abra o bar de novo? Alô? Ai, ai. O bar fechou? Quem que se perdeu aí, Gil? Tu se perdeu?
5: Não, cara, sumiu a informação aqui que eu tinha abriudo. Agora abriu um monte de manchete.
4: Neste momento, Giovanni Gil está trabalhando. É o que dá beber até tarde.
3: Cara, isso é macumba do teta, cara. Não pode ser outra coisa, cara.
5: Lógica.
3: Já notou que acontecem umas coisas estranhas quando o teta não tá aqui?
4: Aliás, eu quero dizer pra vocês que tem gente lá na Arena BBQ repensando esse open bar aí, cara.
3: É verdade. Pode Gil, chega um Gil, dá um prejuízo.
4: Hoje estão catando chopp em tudo que é lugar, porque não tem mais, né? Acabou.
5: Para. Olha aí, em tamanho real. Dreamland Museu de Cera em Gramado inaugurou nesta quarta-feira, justamente aí, no dia que o Brasil entrou em campo. E o Vini fez valer a sua estada em campo ontem, né? 2 gols. E olha, e vai, brasa!
4: 2, perdeu 1 e ainda teve um anulado.
3: Gente,
4: justamente.
5: Fez 1 que deram impedimento, que eu acho que o cara fez falta. Na verdade, ele que fez falta e não foi o Vini. E aí, então, a estátua de cera, então, do atacante Vinícius Júnior. Oi, a escultura, ela foi posicionada na recepção do espaço com a proposta de interação com os visitantes, especialmente durante o período da Copa. A peça, que é uma réplica sobre as medidas exatas do atleta.
3: Olha aí, tamanho ele natural, tem, cara.
5: É parecido? Ele tem 1,76 m de altura.
3: Olha aí.
5: 107 cm de tórax.
9: Olha aí.
10: 36 centímetros.
9: Ah, tu não vai falar, só um minutinho, Gil. Tu não vai falar todas as medidas do Vini.
3: Eu tô curiosa.
9: Não, para com isso. Tem crianças escutando o programa, meu.
3: É apaixonado.
10: Cara, 84 centímetros de cintura. Por aqui.
9: Tadeu, para por aí, Gil.
3: Vou parar. Cara, escuta, eu quero saber se é parecido.
10: É parecido.
3: Porque o Fernandão não é parecido.
9: Não é.
3: O Renato Portaluppi não é parecido.
9: Eu também. Mas ali tem... Do Fernando eu acho, cara.
10: Não, cara, mas ali tem uma diferença de ser uma estátua de ferro, bronze, sei lá que, como é que é o material que eles usam, com a cera. A cera tu consegue uma perfeição melhor.
9: Ah, é? Ah, é? Isso,
10: é esse. A do Neymar.
9: Será que custa caro uma cera? Porque eu tenho aqui no meu ouvido.
10: Olha esse processo de produção. Seguiu um padrão técnico do musão, do museu.
3: Alô?
9: Como é que é?
10: Musão.
3: Alô? Musão.
10: Cara, tu não pode com a confecção, ela é realizada em duas etapas que eu falei pra vocês antes, né? Olha aqui, ele tinha me perguntado antes, Papael. O busto. Ele foi produzido em um ateliê parceiro de Londres, lá na Inglaterra.
9: Olha aí.
10: Enquanto que o restante da escultura foi finalizado em Gramado.
3: Mas deu certinho pra estreia do Brasil.
10: O prazo médio de desenvolvimento varia entre 3 e 6 meses. Ô, dá trabalho, hein?
9: É.
10: Dá trabalho. A escolha pelo atacante considerou aí o momento atual do jogador reconhecido mundialmente.
9: É, meu amigo.
10: O museu também fez uma pesquisa com os visitantes para saber qual personalidade deveria ter uma estátua, sendo o Vini Júnior o escolhido.
9: Ah,
10: com a nova peça, a Dreamland soma mais de 100 personalidades em exibição, distribuídos em 20 ambientes temáticos em Gramado.
9: Cara, eu já fui muito tempo atrás.
10: Eu não fui nessa.
9: Cara,
10: não fui
9: é bem também. Bacana.
10: É legal.
4: Não, muito tempo atrás, mas eu confesso, tem que
9: ser. Já deve ter entrado muitos bonecos
10: Em
9: Gramado.
10: Tá, não, tudo bem, mas é
9: agora
10: o próximo ali.
4: Acho que é na avenida ali, né?
10: Que
4: vai pra Canela, não é?
9: Eu acho que é, nas Hortênsias, Avenida das Hortênsias.
4: Ah, é? Ali perto dos carros de aluguel ali.
10: Não é próximo ali onde é exibido.
4: Batem as Ferraris?
10: Onde eles fazem a produção do festival?
9: Cara, eu não sei. É que no dia que eu fui.
4: Na rodovia pra Canela?
10: Ah, é?
9: No dia que eu fui tinha tanta neblina que eu não me.
4: Barbaridade.
10: Não, e essa época aqui, vou te dizer, né, cara?
9: É isso aí, Gil!
10: É isso aí, cara.
4: O Vini Júnior, pra quem não sabe, tem 5 gols já em Copas. Uma ele fez na outra Copa e agora 4 nessa já.
9: Ele só fez um
4: na só outra. Na outra, em 2022.
9: Pô,
4: tem
9: 5
4: gols em Copas.
9: Estaria muito bem ranqueado.
10: Ele,
9: né?
10: ele foi muito, digamos assim, cobrado, né, naquela.
4: Isso,
10: de bom gol. E aí agora o pessoal tá muito surpreso.
9: Olha, cara, mas assim, é uma grata surpresa, né? Ele tá se, né, surgindo aí como um personagem dessa edição da Copa. Que bom que não. Porque todo mundo tem as atenções voltadas pro Cristiano Ronaldo.
10: Isso,
9: pra Messi. Aí vem o Vini aí, ó. Cara.
4: Na verdade, tá sendo uma Copa dos atacantes, né? Os caras estão fazendo gol pra.
9: Ô, Charlotte, eu vou aproveitar que é trilha de Copa do Mundo e o Gil encerrou a matéria do boneco de cera. Faça um resumo, você que não entende.
4: Pois não, meu amor.
9: Absolutamente nada de futebol.
4: Sim, é verdade.
9: Tem um jogo no Brasil ontem pra você.
4: Foi um jogo fácil, até surpreendente, eu acho. Embora eu não tenha autoridade pra falar sobre isso, a Escócia geralmente é um time tradicional, daquele time fechado, bola aérea, muita bola aérea. E ontem não, jogou abertinho, acho que precisava desesperadamente vencer, e aí se atirou e acabou tomando. Basta ver.
10: Se atrapalharam.
4: Tivemos vários gols e muitas chances em contra-ataque.
9: Olha aí, cara. Tem certeza que tu não entende,
4: não,
9: futebol?
4: Não entendo nada. E gostei do Danilo de lateral, ele que é zagueiro de origem.
9: Na verdade, ele é zagueiro de origem, mas ele jogava na lateral. Quando ele voltou pro Brasil, pro Flamengo, ele pediu para não escalá-lo na lateral, que ele queria vir voltar ao Brasil como zagueiro.
4: Não foi atendido.
9: Não foi atendido.
4: Se lesionou.
9: Não, só mentiu, ele foi atendido no Flamengo. Tanto que ele é lá, ele é zagueiro reserva.
3: Não, mas na seleção eu tô falando.
9: Não, na seleção, é com a lesão do Wesley. Então,
5: daí ele passou a lateral.
9: E né? Graças a Deus nós estamos bem servidos, né?
3: Isso
9: é bom.
3: Lembrando que hoje, gente, tem a definição do adversário do Brasil, que pode ser a Suécia, o Japão, ou até mesmo a Holanda.
9: Por que isso, hein?
3: Porque a Holanda está, provavelmente vai ganhar da Tunísia.
5: É a laranja mecânica.
3: Laranja mecânica, aí classifica em primeiro, o Brasil vai jogar contra o segundo colocado desse grupo, que é o jogo entre Japão e Suécia.
9: Ah, entendi.
3: O Japão tem 4 pontos e a Suécia tem 3. Quem ganhar vai ser o adversário do Brasil.
9: E tu não entende nada.
3: Não, não entendo, mas se der empate, é Japão.
9: Caramba, cara. Olha, obrigado, Charlotte.
3: De nada.
9: Tu contribuiu muito aqui pra...
3: Não sei que a Tunísia faça o crime na Holanda, acho que não.
9: Como assim?
3: Sim, porque a Holanda também tem 4 pontos, só que ela pega o adversário fácil, a Tunísia, que é o saco de pancada do grupo.
9: Entendi.
3: Mas vamos que dê um milagre. A Tunísia empate com a Holanda e o Japão vença. Aí nós vamos pegar a Holanda.
9: Caramba, a Holanda é osso duro, hein?
3: Entendeu? Então vamos torcer para que a Holanda vença e para que ali, eu prefiro Suécia, não sei vocês, gostaria.
9: Eu prefiro Suécia, mas a Suécia me endurece. Sempre endurece com o Brasil. Então, é histórico.
3: A torcida hoje do Brasil é para que a Holanda vença e a Suécia vença, que aí nós pegamos a Suécia.
9: Tá bom. Olha, cara, uma salva de palmas pra Charlotte. Abrilhantando nesse programa com seus conteúdos futebolísticos. Que legal.
11: Eu tô apaixonada pelo homem e a família dele não aceita nada.
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9: Gente, vamos lá, uma piadinha aí, Gil.
5: Vamos lá, caro Gilzinho, a professora combina com todas as alunas, porque o Gilzinho, vou te dizer uma coisa, né, gente? O Gilzinho em sala de aula toca um terror.
9: Ah, é?
5: É, aí elas combinaram o seguinte com a professora. Quando chegasse na aula e falasse alguma besteira, todas as meninas iriam sair correndo da sala. Então, o Gilzinho chega e a professora pergunta: Gilzinho, onde você estava? Ah, professora, eu estava vendo ali uma construção de uma casa de luz vermelha, pertinho ali da minha casa. Nisso, as meninas fizeram o quê? Saíram tudo correndo e o Gilzinho não perde a oportunidade e grita: calma, calma, o bando de rapariga. Eu falei que ainda estão construindo, não contratando.
9: Ai, ai, ai, tá um casalzinho, né, cara? Um casalzinho assim, passeando, daí tá vindo aquele bungee jump, né? Sabe, bungee jump, amarra no pé aquela corda, tipo no penhasco, e amarra na canela e atira os caras, né? Aí daqui a pouco, a mulher fala pro cara, né? Amor, você teria coragem de encarar um salto de bungee jump? A adrenalina deve ser incrível, né? Aí o cara responde: tu tá doida, mulher? Jamais pularia? Eu vim pra esse mundo por causa de uma borracha que acabou furando. Já pensou se essa corda se rompe também?
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3: Eu cansei de contar piada nova. Essa que é a verdade.
9: Eu tô notando que tu tá sempre fazendo retrospectiva.
3: O cara se esforça pra buscar as piadas, ninguém valoriza.
9: Olha aí.
3: Como assim? Eu vou começar a contar piada velha mesmo. Não viu o Zeca Petrinho ali falando que eu conto piada velha?
9: Isso.
3: Ah, é verdade. Isso
9: é que nem aquele cara.
3: Cara, tu te abalou com uma crítica.
9: Não, claro. Se abale, Papaião, não se abale.
3: E aquele cara, Gil, que ele tá. Isso. Ele é fiel à mulher e a mulher acha que ele tá pegando gente por fora. Aí o
5: pois que... é, cara, eu já passei por isso, viu, Papaião?
3: O que o cara faz? Tu deve ter feito?
5: Cara, o que eu fiz?
3: Já que tu é culpado mesmo, tu vai lá pegar.
5: Exatamente. Isso!
9: Agora que eu entendi!
3: Já condenado antes?
5: Isso!
3: Vamos aproveitar, né?
5: Vamos!
3: Já que estão achando que é piada velha, agora sim que eu vou contar a piada velha.
9: Então conta.
5: Tá calepau.
3: Tem uma família de canibal no almoço.
9: Ai, bem besteira.
3: E aí o guri diz: mãe, me passa o sal. E aí a mãe diz: filho, é feio falar com gente na boca.
5: Oh.
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9: Cara, olha só quem tá chegando.
10: Quem chegou? Júlia.
15: Eita, gaiteiro. Mais buenas, indiada véi, me espalho.
9: Ô, índio, olha, nós estamos recebendo uma visita importantíssima. Poderia apresentar aqui?
15: Quem?
9: A querida Júlia Amaral. Ela é a jornalista.
15: Aí, seja bem-vinda.
9: Da RBS TV, aparece nas telinhas. Só dá teu ar da graça pro índio aí, ô, Júlia.
16: Oi, Indy, boa tarde.
15: Boa tarde.
16: Bom dia.
15: Fica à vontade que o rancho aqui não tem tramela.
16: Muito obrigada.
9: Júlia, eu quero que você escute, porque esse cara é um grande compositor.
15: É, o bondade sua.
9: É um grande compositor, ele vive ganhando dinheiro com as letras que ele compõe, o pessoal já pega e já grava em alguma
16: olha
9: coisa.
16: Olha aí, eu quero ouvir.
15: É, porque eu sou poeteiro. Eu entendo poesia entre uma vaca e outra, tirando um berne aqui, um berne ali.
9: Para, mas... meu, ninguém precisa, tem gente almoçando, meu.
15: Quando eu fumo algumas coisas estranhas, bate a inspiração e aí eu faço umas letras que, modéstia à parte, tem me enriquecido.
9: Modéstia, é isso, é o que não falta.
15: Obrigado.
9: Né? Pode falar, Júlia.
15: Agora, com a internet, Júlia, hoje é impressionante. Eu faço a letra e os caras já vão correndo pro estúdio e grave na hora.
9: Olha aí.
15: E ganha dinheiro também.
16: Viraliza e fica famoso.
15: Só essa é a palavra, viraliza.
9: Viu como ele tá atualizado?
15: Obrigado.
9: Viu como ele tá atualizado, Júlia?
16: Ele tá por dentro de tudo, viralizando.
15: Então, em primeira mão, em homenagem à senhorita, senhorita, não sei. Também não interessa pra mim. Nós vamos
9: pode
15: declamar.
9: Virar matéria, pode virar matéria na RBS, hein?
15: Vamos declamar uma poesia campeira.
9: Vambora.
16: Vamos lá, sou todo ouvido.
15: Exaltando as raízes do nosso estado.
9: Não se emociona, índio. Não se emociona, índio.
15: Vamos lá, abre a gaita, gaiteiro.
9: Ô, índio, isso aqui não é gaita, cara.
15: A gaita é minha, o som ela tem, o som que eu quero.
9: Tá bom. Não tá bom.
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15: Quando acaba o rodeio, aí começa a cavalgada. 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
9: Eu conheço essa música, cara.
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9: Sabia
17: pra
9: que eu conhecia
17: cachaça.
9: Essa música.
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9: Como é que é?
15: É o Baitaca, isso aí?
9: Não, não é o Baitaca.

0: Alô, ECAD, um abraço.
1: Olha aí, cara, uma salva de palmas pro nosso índio. Caramba, meu, esse cara tá ganhando dinheiro que nem água, meu. Obrigado, índio.
0: De nada, um abraço.
1: Ô, Julinha, chega aí, Julinha. Olha, tive o prazer de trabalhar na Rede Sorriso com a Julinha, né? Ah, é, era o seu início, né?
2: Carioca, eu tava no primeiro ou no segundo semestre da faculdade, eu não sabia fazer o lead da notícia, o que, quando, como. Foi os colegas lá da Rádio Sorriso que me ensinaram.
0: Finalmente o Carioca consegue fazer, criar alguém legal. Até agora era o Tita, o mais famoso dele, criação dele.
3: Não, porque ele até agora, o que ele criou virou monstro.
1: O Teta, Júlia?
3: É, tá com quase 150 quilos. Virou um monstro.
1: Júlia, mas que bom que você tá numa sessão e logo, logo a gente não vai ver mais as telinhas aqui, vai ser nacional, hein?
3: Olha aí.
1: Pelo que eu tô vendo, meu, isso é bom, né?
2: Muito obrigada, muito obrigada.
1: Muito bom, muita correria. Conta que hora, Júlia, pra fazer todo o seu trabalho aí.
2: Hoje eu acordei às 5 da manhã.
1: 5, e aí?
2: E ontem também, e aí segue o dia na correria.
1: Até que horas, mais ou menos?
2: A gente vai intercalando, eu tenho uma colega que também fica em Lajado, então cada uma faz um turno.
1: Sim.
2: Então eu vou até o início da tarde, ela pega do meio-dia e vai até a noite.
1: Que é isso? Júlia Amaral nas telinhas da RBS. Essa figura é talentosíssima, carismática. Parabéns, a gente tá torcendo muito pra ti, Júlia. Sabe que eu torço muito pra ti.
2: Obrigadão.
1: Essa é a Júlia.
3: Ela não é o Brasil, mas tu tá torcendo.
1: Como é que é?
3: Ela não é o Brasil, mas tu tá torcendo por ela.
1: É, todo mundo, né, cara? É daqui, rapaz. É da nossa terra. Oh, coisa boa.
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1: O programa que, segundo Giovanni Gil, salva vidas.
3: Não, não fui
1: você
3: eu que
1: concorda
3: falei.
1: Comigo? E o que que houve, papaião? Oi, papel, perdeu o quê?
5: Os óculos, cadê os óculos?
1: Que óculos, meu? Mesmo? Gil, tu não sentou em cima, Gil?
5: Não, que isso. Cara, como é que ele consegue?
1: Tu perdeu o óculos, tá na tua cara, tu tá usando óculos, meu!
5: Obrigado!
1: Não acredito, cara!
3: Não, essa não, aqui não.
1: Cara, não. Papai, ele sabe o que significa isso, né?
5: O que
1: significa? Tô procurando um óculos e tu tá usando óculos.
5: O que significa?
1: O teu grau tá todo errado de novo.
3: Também, tá. Pode procurar outro óculos.
5: Pode. Aliás, aumentou, era 50 pila, agora já tá 70.
1: Ah, então tá explicado, rapaz. Tá explicado, o cara procurando óculos e ele tá usando óculos, cara.
5: Farmácia, eu tô abusando do preço.
3: Olha aí, tô abusando.
1: Não, cara, tu tem que ir num especialista, meu amigo Papaião.
5: Tu acha?
1: Sim.
5: Tu sabe
1: não é tu chegar e comprar um óculos lá em qualquer
5: sabe que
1: grau
5: eu,
1: e deu, cara.
5: Eu tô com outro problema antes, tem os problemas de prioridade.
1: Aí, como assim? Qual é a
5: problema de
1: prioridade?
5: Memória, eu ando esquecendo as coisas.
1: Mas eu não tô, a gente viu agora que tu tá esquecido.
5: Então, eu tinha um remédio, eu não tinha esse problema, porque eu tomava um remédio que era muito bom, mas dos melhores.
3: Como é que era o nome?
5: Eu não sei porque eu perdi, eu não sei onde que eu botei o remédio. Aí eu parei de tomar e fiquei assim.
1: Ai, meu Deus do céu, cara, olha.
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1: Gente, vamos uma piadinha aí, porque daqui a pouquinho a gente continua a nossa votação, fechou?
3: É, isso aí. Boa.
1: Vai lá.
3: Boa. Cara.
5: Alô?
3: O que eu podia dizer, cara? Deu problema lá em casa.
1: Ah, não.
3: Ah, tu sabe quando eu fui morar em Santa Cruz, ô Carioca? É. Eu fui morar lá eram uns prédios chamado Humaitá. Eram blocos, assim.
0: Sim, conheço.
3: Conhece?
0: Claro.
3: É, fica bem perto lá do presídio, lá em Santa Cruz.
1: Ai,
3: e aí, cara, eu encontrei um cara que morava lá também, um cara todo metidão, né? Se capando. É, eu sou o maior conquistador aqui do Maitá, não sei o quê, babá. E a Mara me perguntou, mas por quê? O que ele te falou, Gil? Fica dizendo que já pegou todas as mulheres, menos uma. E aí a mamusca diz assim pra mim. Só pode ser aquela metidinha lá do sexto andar.
1: O quê? Ah, não, Giovanni Gil! Aí o cara vai no padre lá.
3: Em nome de padre, de filho e de Espírito Santo.
1: O que houve, meu filho? Você vai e veio aqui se confessar.
3: Isso.
1: Aí o cara, não, padre, eu vim aqui pra reclamar.
3: Olha.
1: Pra reclamar de quê, meu
3: pois
1: filho?
3: É, a vida é bela.
1: É que roubaram a minha bicicleta.
3: Oh.
1: Mas que culpa tenho eu se roubaram a tua bicicleta?
3: Aí
1: o cara, não é o senhor? Porque o senhor sempre vive falando os 10 mandamentos.
3: Isso.
1: Não roubarás, não matarás. 10. Isso. Não cobiçarás a mulher do próximo. Cobiçará a mulher do próximo. Padre, esquece, já sei onde eu deixei a bicicleta.
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5: Aí tá o carioca sentado na varanda de uma casa.
1: Olha aí.
5: E ali, calor, naquela tarde, depois do almoço, tirando uma soneca, um cusco deitado, dormindo também do lado, vem passando o Gil. O Gil vem ali, fala carioca. Ficou ali e ouviu aquilo, acordou. Buenas, compadre. Acordou. Isso. Tudo bem? Como é que tá? Aí viu o cachorro, fui fazer um carinha, diz, o cachorro morde? E o carioca, não. O carioca nem abriu os olhos para responder. Não morde. Aí o cara, o Gil foi pegar o cusco, macreto, quase perdeu a mão. Aí o Gil, mas credo, ficou, assim, varetou.
3: Pouco.
5: Ô, carioca desgraçado, tu disse que teu cusco não morde. E aí o carioca diz, mas esse aí não é o meu cachorro.
0: O medo não é como a coragem, carioca.
1: Olha. Ele aproveita.
3: Oi.
1: Ele aproveita tudo, cara.
3: Oi, como você tá? Ah, do jeito que eu vim o mundo.
1: Ah, o quê?
3: Sem roupa? Não. Com fome, com vontade de chorar e sem dinheiro. Carioca.
1: É verdade. Olha o conselho pra você encerrar e tocar à frente seu fim de semana. Quer uma mulher que faça todas as suas fantasias?
3: Olha aí.
1: Então arrume uma costureira de escola de samba.
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0: Vamos agora com as manchetes finais. Vamos dar o prefixo e cair fora.
1: Meu Deus do céu, olha o horário.
3: Dente cariado.
0: Filha de Eduardo Moscovis está namorando o jogador do Flamengo.
1: Quem? Agora isso me interessa.
0: Eric Pulgar.
1: Olha o Pulgar, meu. Pulgar pega geral.
0: Miss Trans diz que ex-jogador da seleção exigiu sigilo em romance.
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1: 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Clima de Copa do Mundo, bate um bolão e a temperatura 17 graus.
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16: A gente está transmitindo ao vivo, direto do nosso estúdio 3, da Ducato Show.
15: Passamos dias incríveis na charmosa Serra Gaúcha. Levamos ao vivo as informações e as emoções de lá.
1: Aqui no Parque de Eventos de Bento Gonçalves, a Funda Parque.
15: Teve entrevistas.
17: E Felipe, e convide todo mundo que venha até Bento Gonçalves, essa terra linda demais, né?
18: Boa tarde, pessoal da rádio. Um prazer estar aqui novamente com vocês.
1: De novo!
17: Marquinhos, ouvinte da Encanto.
1: Atenção.
17: Tem aquele descontinho. O Jonatas está aqui, nosso amigo de longa data.
19: A sua tradicional posição, já uma feira consolidada.
17: Fenavinho pra gente, Arthur, seja bem-vindo.
20: Começou a festa nacional do vinho, nossa querida Fenavinho.
21: Estamos com as soberanas, a gente.
22: Vocês animando a galera que tá chegando na feira, pra já entrarem com a energia lá em cima.
15: E viu o carinho das pessoas.
21: O que vocês são?
20: Barão.
21: Barão.
17: Começar com essas meninas, estão trabalhando desde cedinho. Eu quero saber se alguém tá feliz, dá um grito bem alto aí, ó. Vai lá, gente.
21: Teu nome qual é?
23: Arthur Royer.
21: Tu achou legal lá dentro?
23: Sim.
24: Imigrante.
17: Como é que é o nome da família? Vai lá.
24: Família Rezende.
17: Abraço pra vocês, bom retorno, tá bom, gente? O que você tá achando desse momento?
21: Tá bom, muito bom.
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28: Pera aí.
29: Esse homem é com a minha mulher, se eu quero ir. Eu vi que ela deixou, viu?
15: Foi simplesmente demais. Valeu, Bento Gonçalves. Valeu pelas nossas parcerias. Valeu a todas as diretorias da Expo Bento e Fenavinho. Muito

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2: Muito bem, senhoras e senhores, vamos lá, né? Depois dos vergonhosos do Sabadão, vamos lá para mais uma edição daquelas inesquecíveis. Nossa, ficou um cheiro de naftalina? Que é isso aqui? Ah, não sei. Eu não conheço. Eu tinha que perguntar pro Heron. Se o Heron estivesse perto.
3: Oi?
4: Cheiro de
2: alho. Muito. Muito bem. 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No ano de 1982, Man at Work, Down Wonder.

Esse é o som do Bon Jovi, Living on the Player. Um abração aí pra galera que tá no Lajeado Shopping, com a família, o filhão. E aí, tudo certo? Bom sabadão aí pra vocês, aproveite, galera que tá chegando no Lajeado Shopping. Lembrando, né, o shopping fica aberto aí até as 10 horas da noite, pra galera vir fazer aquelas compras, passear, trazer aí os bons e os confirmados, a galera da melhor qualidade. Tem um tal de Douglas lá na Benoit, que, bom... E aí, como eu tava falando, esse é o Clássicos da Encanto. Pra galera participar, mandar aquele alô, mandar aquele recadinho. Um abraço aí pro Kaki. Ô, meu querido Kaki. Também Noronha. Como é que tu tá, Noronha? Seguimos!

0: Esse é o som do Seu Jorge. Burguesinha Clássicos. 998-39-1001. Abraço aí pro meu querido Marcelinho. Giovanni Gil, por que tu não deixa o Marcelinho em paz, em pleno sábado pela manhã? Ah, é que o Cebola ficou sem energia elétrica ali na Campestre hoje de manhã. E aí o Cebola me ligou, disse: ô, Giovanni Gil, que hora vai voltar a luz? Aí eu disse: eu vou ver com o Marcelinho. Ficou sem luz lá hoje, ô, Cebolinha? Não? A tua é outra rede, né? Ah, sem vergonha. Grande Cebolinho, um abraço aí pra família. 998-39-1001. Galera participando, mandando aquele alô, mandando aquele recadinho, a gente volta. 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
0: 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Em português, 1:29. Em inglês, 1:29.
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0: Galera, deixa eu falar pra você que a galera, turma aí do Barão Vermelho, Frejá e Companhia, ícone.

0: E aí do rock brasileiro vai estar reunindo aí uma turnê sendo realizada em especial com o reencontro de uma formação original e shows que vão rolar em Porto Alegre hoje, sábado. O grupo celebrando aí 40 anos de carreira, revisitando aí grandes sucessos e também aqueles momentos marcantes da sua trajetória em apresentação hoje nesse sabadão no Araújo Viana.
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0: 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Agora 18 graus.
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0: Vamos lá, Simos, clássicos da Encanto. Até as 14h, depois tem 100 por hora. Que sabadão, hein? Hã? Bora! Vem comigo, na mais querida. Encanto. 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

0: Esse é o som de Paulinha Toller e companhia. Aqui de Abelha, Educação Sentimental 2. Galera que também tá retornando, né? Juntamente com algumas feras aí do rock. Barão Vermelho, Kid Abelha, muita gente retornando aí ao cenário musical, hein, meu querido? Obrigadão aí pela companhia. Oi, tudo certo? Fala comigo!
1: Fala, meu amigo Giovanni Gil!
0: E aí?
1: Como é que tá? Tudo
0: tamo
1: certo?
0: Aí, vamos!
1: Finalmente uma folguinha pra mim também, né?
0: Olha aí!
1: Ei, guri bom, eu mereço uma folga também.
0: Claro, claro!
1: Abraço aí!
0: Ei.
1: Uma boa programação pra vocês aí, um abração pra toda a turma do Encanto.
0: Valeu, querido, tamo junto, embolados. É o Jaci, ô Jaci, como é que tu tá, meu querido? Ei, meu menino Jaci, hein? Hã? É um mister esse guri, cara. Tá louco, sou fã dele, hein? Ainda o Marcelinho Hendricks, tá lá. Dudinha tinha jogo hoje pela manhã lá em Teutônia. Foi bombardeado aí por perguntas e questionamentos. A Rose também. Olha a Rose, a mãe do Mitchell. Giovanni Gil, não fala muito alto o nome da Rose. Não, porque tu só faz bagunça naquela tua vila. Não, a Rose já não vai mais na Campestre por tua causa. Ó, porque eu falo assim, o Zil é meio retardado, deixa. Ele é um coitado. Olha ele, Caqui. Como é que tu tá, o Caqui?
2: Boa tarde, Raul. Gil, somos Deus, nós, Deus. É o Caqui. Quer uma música boa pra nós aí, Raul.
0: Tá Gil. Aham.
2: Tem vocês na rádio aí, não é rádio?
0: Ah.
2: O meu som aqui grudou a ponteira ali na Rádio Encanto. Eu não consigo mais tirar ele do lugar.
0: Tá bom, então.
2: Nem com a maleta taiadeira, não consigo mais arrancar dali.
0: Tá bom, então, só não troca meu nome, eu não tô tão famoso ainda, viu, Caqui? É Giovanni Gil, seu criado, tá, Caqui? Ó, pra quem fala assim do Caqui, Zil? Não, mas é que o Caqui... Vamos! Cadê o meu menino? Aquele menino lá, queridão da picada flor. Bora, partiu Sociedade Esportiva.

0: de OMB Pandora's Box, aqui na programação Clássicos. Deixa eu mandar um abraço lá pro meu queridão, hoje à noite, hein? Alô, turma da Picada Flor, tem festa, baile aí do São João. Meus queridos hermanos, cadê o Paulinho do Vale, hein? Ah, o Paulinho não me liga, Giovanni Gil. O Paulinho só liga pro tal do Douglas, eu nem conheço o tal de Douglas, mas tudo bem. Mas o Paulinho do Vale, eu gosto demais daquele menino, rapaz. E ainda, hein, a turma do Genial, hã? Vai ter encontro de Paulinhos aí hoje à noite, hein? Ô, meu querido, tá, mas e aí, qual é que é a situação? Tu vai me convidar ou não? Hã? Hein, o Anderson. Cadê a dona Cláudia? Eu vou ligar pra dona Cláudia. Ali é só ela que resolve a situação. Ele tá indo pra Encantado. Não, tá indo pra Lajeado ou Vila Encanto, isso. É o meu querido Max. Como é que tu tá, Max? Tudo certo? E garoto. Esse é o Clássicos pra finalizar com o Cressol. 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Clássicos da Encanto tá de volta amanhã, depois do Rádio Dália com Heron Dalmolin.
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0: 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Boa tarde.
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0: Galera, a Prefeitura de Arroio do Meio apresentou o programa de indenização para proprietários de imóveis atingidos aí pela enchente, com recurso de 31,1 milhões repassados aí pelo governo do estado. Cerca de 320 imóveis em área de risco serão contemplados e os pagamentos devem começar em outubro.
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0: Vamos lá, Encanto FM, a rádio que te dá aquele parzinho de ingresso pro cinema. E a temperatura na tarde, hein, desse sábado, tá em 18 graus. Boa tarde.
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1: Vamos lá, 100 por hora, na melhor tarde do seu rádio. Para você que tá trabalhando, tá em casa, galera tá fazendo uma faxininha, tá dando um trato no pátio, olha, vem estabilidade aí, hein? O Douglas já me ligou, disse que vai cortar grama hoje à tarde. Isso, vai dar uma podadinha ali nos bucos. Não, o Douglas não tem, velho. É o melhor de todos. Oi? Ele disse que o namorado dele vai ajudar também. Oi? Como assim? Não entendi. Ah, mas não. É o pessoal aqui falando comigo na retaguarda. Ah, não era pra ter falado. Tá bom, desculpa aí. Alô? Vamos!

0: 100 por hora. Olha ele! Irajá! Como é que tu tá, Irajá? Irajá, fala olha comigo!
1: A rádio que você escuta. 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Ah, encanto é mil pelo Brasil, ninguém alcança. Com aí. Giovanni Gil, melhor do Brasil. O guri do guincho, baixinho dubre, o graxa. Uhum. E pra galera aí, o Luiz Papatudo, pra galera que tá na escuta da Encanto, pra todos aí da Chacrinha Rui do Ouro Estrela, fazendo Vila Nova.
0: Aí.
1: E da Vila Esperança Canabarro. Um grande abraço, Giovanni G, o melhor do Brasil.
0: Valeu, Ira! Tamo junto, cadê o Irajá? O Irajá! Giovanni G, o Irajá mandou de mandar. Acabou de mandar mensagem, Giovanni G. Ah, desculpa aí. Ô, limonada, limonada, limonada. Fala comigo, limonada.
2: Salve, salve, Encanto. Dali, dali, Giovanni Gil. Boa tarde, um abraço aí. Limonada na audiência, Teutônia City ao palco.
0: Aí.
2: Toca uma pra nós aí. Valeu, meu queridão.
0: Timba.
2: Bom fim de bom trabalho. Tamo junto e misturado. Até mais. Timba, valeu. Tchale.
0: Timba, timba, tchale. Ô, limonada. Ele também, meu querido João Carlos Pederiva. Como é que tu tá, meu querido? Pra cima do sabadão, hein? Hã? Tamo junto, embolados e misturados aí na programação. Antoninho Vieira Lopes, o pai do Marcelinho, um querido. Tamo junto, meu rei. Valeu, PD. Tamo aí naquele embolado chique, bacanizado. Ainda o Matheus tá ligadinho aí na programação. Bora! 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Terra aí da Renatinha. Cadê? A Renatinha não liga, Giovanni Gil. Hã? Tá, mas o, e o menino aquele? O menino, filho dela? Ah, depois eu vou lembrar. Hã? O Klaus? Sim, o quem? Ah, para com isso de ficar falando no meu ouvido. O Curte? Curte é um querido, né? O Ryan, o filho dela?
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0: Bora, grande Jaci, velho, hein? Garoto, é um mister esse Jaci. Temperatura aí nos vales. E a hora também, vou aproveitar, né? Falar os dois, já que tu ficou falando da Renatinha, do Ryan. Pra que ficar falando da Renatinha? Ah, porque o Gil é maluco. Vamos lá, Encanto FM, o Vale é sem temperatura na tarde do sábado. Tá aí, 20 graus.
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0: Uou! Mais que ouvintes, nossos amigos. Ah, o problema é o seguinte, cara. O problema é que o João não vem aqui, o Matheus, filho da Vandre, mas o João não vem. Ah, ele vai passar uma outra hora aí. Ah, tá. Eita, valeu, Mateuzinho. Deixa um abraço aí pro Bernardo, pra Franciele, ao o João não vem no Lajeado Shopping visitar, ele mora muito longe. Tá morando lá em Venâncio, acho que é isso. Eu vou ligar pra Vandre. A Vandre vai dizer: João, vai lá visitar o Giovanni Gil. Ó, pra que falar assim do João, viu? O João querido.

0: Tiaguinho! A galera pede, a Encanto toca. Uma excelente tarde aí do sábado pra você. Olha, tem bastante nebulosidade chegando nos vales, hein? Rapaz do céu! Tem chuva pro final de semana. Então te liga na missão, né, meus queridão? 998-39-1001. Como é que tá o tempo aí na tua cidade? Galera aí mais pros altos aí, em Boqueirão, Progresso. Como é que tá a situação aí pra cima? Galera lá no Arvorezinha, no Ilópolis, ou de repente a região mais pro sul. Abraço aí pra Venâncio, galera em Santa Cruz do Sul. Alô, turma no Rio Pardo. Obrigado aí pela companhia de vocês, meu povo. Galera participando aqui pelo 998-39-1001. Oi, ele quer falar comigo. Oi, fala comigo. Eita.
1: Fala, Giovanni Gil. Vanderlei de Arroio do Meio, tudo certo?
0: Tudo certo, Vander.
1: Ô, meu guri, olha só. Passeio de hoje com a minha filhota.
0: Olha aí.
1: Rumo à estrela.
0: Show.
1: E não tem jeito. Valeu, meu guri.
0: Valeu. É aí, Vander. Grande paizão, hein? Com a filhota aí, obrigado pela companhia. Tamo junto, viu? 998-39-1001. Oi, fala comigo. E aí, tudo certo?
2: E aí, Giovanni Gil, manda um abraço aí pro 100% Elis Roca Salles aí. Tamo junto.
0: Tá bom, alô, turma. 100% de Roca. A minha querida, menos pro Klaus, né? Não, Klaus hoje vamos tirar fora porque ele tá, anda aí pra cá, anda ali pra lá, eu não sei. Segura aí, segura aí. Eu não entendi o que tu quis fazer, João Maritinho. Tá, então precisa saber. 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
0: Vamos lá, é hora de falar de saúde, pois uma pesquisa realizada aí do The Miriam Hospital nos Estados Unidos constatou aí que o costume de não tomar o café da manhã em casa e a galera que tá fazendo a primeira refeição no dia em lojas de fast food está cada vez maior entre os adolescentes, viu? Segundo o estudo, a consequência direta de tudo isso é o aumento da obesidade. Isso, em geral, aumenta as chances de comer demais ou escolher alimentos mais pesados do que são necessariamente mais nutritivos.
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1: 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Bora! 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
1: Bora! Temperatura aí na tarde. Tarde queridona aí deste sábado. Já tem bastante nebulosidade, tem mudança. Vem aí um sistema de cavado. E vai estar trazendo chuva aí entre o final da tarde, comecinho da noite ou até mesmo na madrugada deste sábado para domingo. Agora, 19,5 graus.
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9: Estamos de volta.
1: Oi. Aonde? Bora, meu povo! Vamos lá! Seguimos aí na tarde de sábado. Galera que tá fazendo aquele servicinho de casa, né? Dando uma faxinada, passando um paninho, tirando um pó. Galera que tá simplesmente de boa. Tipo assim, eu não vou fazer é nada, Giovanni Gil. Deixa eu curtir a programação da Encanto, tá bom demais. Galera que tá aí no Lajeado Shopping fazendo lanchinho, uma excelente tarde aí pra você. Pra você que tá trabalhando, pessoal aí da borracharia, meu querido, cadê o Alves? Ah, Giovanni Gil, para de incomodar o Alves. O Alves chutou a lixeira, deu chute na quinta roda e hoje ele tá de boa, não quer saber de nada, não vai trabalhar, só curtiu o sábado. E o Nini tá lá, com aquele pessoal lá no campinho lá, depois ele vai lá no Majolim, eu vou te dizer. 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
1: Ah, essa aí é boa demais.

0: existe na boca de uma cowgirl. Eita, sábado. Como é que tá aí, meu querido? Como é que tá o sábado aí, meu rei? Tudo certo? Tempo tá cooperando aí pro, pra missão. Deixa eu mandar um beijo aí pra minha querida Jaque. Oi, Jaque, fala comigo.
1: Rumo a Carlos Barbosa, olha buscar aí o filhão, então, na companhia da melhor Encanto. Vamos, valeu, Gil.
0: Vamos. Eita.
1: E manda a chuva esperar eu chegar em casa, né? Porque tá, lá veio um monte de roupa.
0: Tá, mas e o Cassianinho não tá lá pra recolher? Cadê o Cassiano? Não. E o Cassiano, o Giovanni Gil, tá aí a 40 graus. Oi? Não, tá entregando água. Para, não incomoda a Jaque. Ele também tá ligadinho, meu querido DJ Mouse. Como é que tu tá, Mauzinho? Vem aí o aniversário show do DJ Mouse em setembro, hein? Edição Salão Lassen. Vai tremer as estruturas. É verdade, com esse teu peso, né, Giovanni Gil, estremece tudo. Ó, pra que falar que o Zio é gordo, o Zio é... Agora, 3:05.
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0: Bora lá com os indicadores econômicos, lembrando que é na indústria, tá, meu queridão? Financeiro e agrícola, litro do leite cotado em 2,52, saca de soja cotada em 117, milho R$ 58, suíno R$ 5,54, dólar R$ 5,16, euro R$ 5,88 e ouro R$ 680. 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
0: Galera, deixa eu falar que a Prefeitura de Lajeado iniciou a limpeza aí de terrenos no bairro Hidráulica, onde casas foram destruídas pelas enchentes, marcando uma nova etapa da recuperação das áreas atingidas. Esses trabalhos seguem na próxima semana e depois avançam aí para o bairro Conservas. 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
0: Vamos lá, Encanto FM, o Vale é 100, a temperatura, tempo começando a dar aquela nublada, ainda tá quente, em 20 graus.
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0: Bora, meu povo!
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0: Na mais querida, na mais ouvida, na melhor tarde do seu rádio. A 100 por hora. Obrigado pela companhia, hein? Galera trabalhando. Galera que tá em casa. Vamos! 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

0: 7, aqui no nosso 100 por hora. Uma excelente tarde aí pra você. Brigadão aí pela companhia, 998-39-1001. Galera que tá ligadinha aí na programação. Olha, o solzinho até deu um upzinho novamente, né? Mas, querido Astro Rei, será que vai ter mais nebulosidade chegando daqui a pouquinho? Olha, a Jaque disse que quer chegar e ter ainda sol pra secar a roupa, né, o Giovanni Gil? É, não. Esse negócio de ir com o filhão aí pro futebol. Ainda mais que o Cassianinho tá o quê? Fazendo trilha? Ai, meu Deus. 998-39-1001. Obrigadão aí pela companhia. A gente volta rápido. 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
2: Olha, o atacante Rayan projetou o duelo do Brasil contra o Japão na fase do mata-mata, que começa agora, segunda-feira, 14h, destacando que agora não há mais margem para erros. Aos 19 anos, ele afirmou que a equipe vai buscar a classificação com confiança, ressaltou o apoio de Vini Júnior, Neymar e o Matheus Cunha na adaptação aí ao time. O Brasil vai encarar os japoneses segunda-feira, 14h, pela primeira fase eliminatória do Mundial.
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0: pro cinema. E a temperatura agora 20 graus.
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0: Vamos lá, na mais querida, na mais ouvida. Brigadão aí pela companhia. Bom sabadão pra você, galera que tá aí na indústria, na fábrica.

0: Melô do Giovanni Gil, hein? Pera aí. Deixa eu ver com a mamusca se eu quero ir. Não, ela não quer que tu vá a lugar nenhum. Vai pra casa da rádio, rádio pra casa e acabou, tá? Deu? Encantou. Ah, porque eu falo Zio, Zio é meio tantã. Encanto FM, o vale a senha, a hora. 16 para as 4.
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0: Galera, deixa eu falar que o concurso da Quina de São João se aproxima do sorteio com prêmio estimado em 250 milhões de reais, marcado aí para este domingo em São Paulo. A aposta mínima custa R$3 e, como é a tradição, o prêmio não acumula e pode ser dividido entre os ganhadores das duas faixas seguintes, caso ninguém acerte os 5 números. Boa sorte!
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1: 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Bora, Encanto FM, dá o toque. 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Galera que vai daqui para Arroio do Meio, logo depois passou a ponte nova da 130. E a galera que vem de Arroio do Meio para Lajeado, um pouquinho antes, bem antes, bem antes, um pouco antes de chegar na ponte, tem ali a Eduardo Veículos.
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1: Vamos lá, Encanto FM, a rádio que faz aquela visita na tua casa. E a temperatura? Tempo tá parcialmente nublado, 19 graus.
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0: eu acho que eu vi um gatinho. Trazendo aí pra galera aqui no 100 por hora. Uma excelente tarde aí pra você. Eu acho que eu vi um gatinho. Hã? É Country Beach e o barulhinho. Cadê o Elvis? Giovanni Gil. Deixa o guri do Guinha. Deixa o guri do e o Elvis, meu. Segura aí, segura aí. 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Agora 4:01.
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0: Bora! 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
1: Galera, o Ministério da Saúde confirmou o envio de novas ambulâncias do SAMU para os municípios aqui do Vale do Taquari, ampliando a rede de atendimento de urgência em toda a região. Arroio do Meio, Boqueirão, Encantado, Marques de Souza receberão veículos, enquanto a unidade de suporte avançado de Encantado começa a operar aí no dia 1º de julho. A expansão ainda depende da conclusão dos processos de habilitação junto ao governo federal para que todas as bases entrem em funcionamento. Vamos lá, né, turma?
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1: Encanto FM, o Vale Assim, a temperatura nos vales. Agora 18 graus.
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1: Bora pra cima do sabadão! E aí?
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1: E aí, tá lindão esse sábado, hein? Como é que você tá? Tudo certo? Obrigado pela companhia. Pra você que tá circulando nos vales, vamos junto!
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1: Ah, deixa essa trilha pra gente aqui, ó.

0: na programação de Ferreiro e a Genimozelo. No nosso 100 por hora, 100 por hora. Cadê o Serrita? Alô, Serrita! Fala comigo, Serrita! Vai, brasa!
1: Meu amigo Gil! Boa tarde, meu querido Gil! Olha ali nós, Gil! Olha nós, Gil! Aquele abraço! Manuel Osasco pra nós aí, Gil! Aquele abraço, Serrita!
0: Ei, Serrita!
1: Tá bom, Gil?
0: Tá bom! Ó, ficou bom nós dois de brasileiros aqui, hein? Hã? Mas a Serrita, hein? Já tá até na IA. Que eu vou dizer lá em casa, rapaz? Abraço, Serrita! Galera aí da Palma Sul também, vamos junto aqui, ó. Na Mais Forte. 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E a hora? Agora 4:20.
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1: 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O Matheus queria saber a temperatura, mas o Matheus nem me ouve nessa hora. 19 graus.
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1: Bora nós! Vamos lá, até as 5 da tarde, 100 por hora. Depois, o melhor fim de tarde, início da noite, Sertão Encanto. E aí, trabalhando em casa? Tá no comércio?

0: já com Planta e Raiz. Mergulhar neste amor. 998-39-1001. Galera vai participando, mandando aquele alô, mandando aquele recadinho. Deixa eu mandar um abraço. Olha ele aqui! Ai, ai, ai, Giovanni Gil, não. Não, mas fazer o quê? É ele, é um monociclista.
1: Fala, Giovanni Gil!
0: E aí?
1: O número um do Brasil! Aqui, ó. Sábado de tarde, 4 horas e 20 minutos aí. Dando aquela voltinha de quem? De quem?
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1: Monociclo Elétrico. Ouvindo quem? Ouvindo quem? Encanto, a número um dos vales. Excelente sábado pra você, seus ouvintes aí. Alexandre Chabel, bem lajado. Aquele abraço. Fui.
0: Valeu, valeu, Alexandre. Cara, tentei identificar o local que ele tá ali. Eu não sei, mas parece ser a ligação com a 130, 386, ou Cruzeiro do Sul. Sei lá, rapaz. Esse menino é maluco, tchê. Ó, porque tá lá que o Goiânia é maluco, tio. Maluco é tu. Ó, desculpa. Encanto FM, o Vale a 100. 20 minutos pro Sertão Encanto.
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0: Galera, deixa eu falar que a Secretaria da Agricultura do Estado realiza um levantamento para mapear a presença de javalis no Rio Grande do Sul e pede a participação aí de produtores rurais até a próxima terça-feira. Essas informações vão ajudar no planejamento de ações para controlar a espécie, que causa muitas e muitas vezes prejuízo às lavouras e representa aí risco à sanidade animal. 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
0: 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Agora 18,5 graus.
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0: com o sonho de amor e acabou nosso 100 por hora, 100 por hora. E aí, o Juliano, tá ligadinho, um abraço, Ju, obrigado aí pela companhia, Cleusa também. Olha a galera comentando aqui sobre os javalis, né? O Luciano Neves, javali uma praga, tem uma propriedade rural e está infestada. Eles comem tudo, cordeiros recém-nascidos, filhotes, ovos de quero-quero, siriema. Ei, Luciano, não é fácil. Tu sabe que lá em casa também. Lá tem um lá que já valeu alguma coisa um dia na vida. Hoje eu só javali. Ai, que palhaço que tu é, Zil. Tu é louco.
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0: 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Agora 2 para 5.
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1: Vamos lá, informação de saúde. Uma pesquisa realizada aí por cientistas em Harvard. Uma pesquisa juntamente com uma outra universidade federal, que é aqui de São Paulo, a galera pretende desenvolver um método para aplicação de remédios por meio de lentes de contato. O estudo não é novo e já ronda aí especializações há 2 décadas. Os pesquisadores conseguiram, em laboratório, produzir uma lente que ela ministra antibióticos por 30 dias, sem desperdícios e sem dar andamento, e devem dar andamento aí a esses testes. 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
1: Encanto FM, o Vale Assim, a temperatura 17 graus.
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1: 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Ele vem aí pra fazer o melhor fim de tarde e o comecinho aí desta noite do sábado. Ele é Zé Antônio, meu querido. Valeu, gente. Grande abraço. A gente se fala só na segunda-feira. Eita! Bom final de semana, meu rei. Vamos.

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1: Bora! Vamos lá então, uma ótima tarde pra você, 5:03. Estamos aqui ao vivo, diretamente Lajeado Shopping para o mundo, através do encantofm.com.br e também através da frequência 100.1. 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Então com a Mais Lux, a gente começa o nosso sertão, eu quero a tua participação por aqui, área 51 998 39 101, manda ver, dizendo o seguinte: Zé Antônio, eu tô na escuta, lembrando que mensagem áudio concorre ingresso para o cinema e eu quero mandar abraço pra todo mundo ligado com a gente, a galera de Bento Gonçalves já tá mandando mensagem aqui pra mim, tem a galera de Bom Retiro do Sul aqui também, aonde você tá? Manda mensagem pra mim, alô Rui do Meio, uma ótima tarde, alô Teutônia, tá ligado com a gente, Encantado também, Roca Salles, olha aí Mussum, vamos que vamos, porque tá no ar o nosso Sertão Encanto. E é o seguinte, né? Tem aquela galera que não é sábado, tem que estar trabalhando, tem que estar de folga, mas a galera do campo tá, meu, já se preparando pra tratar os bichinhos por aí também, aquele abraço pra você. E pra fazer esse final de tarde, dar início aqui a minha participação no ar, vamos tocar muita música sertaneja e depois a gente faz a viagem no tempo com 3 horas de som das pistas Revival. Que é isso? Mexeram nas minhas gavetas, hein? Ah, Danilo e da

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0: Tá aí, olha só, Eduardo Costa, Imagina Eu, João Neto e Frederico, Mariana Fagundes e Panda, Toca Aquela, Henrique Diego, Jean Giovanni, Bruno Marrone, Jorge Mateus, tudo passando por aqui na programação da Encanto, hein? Maravilha! Esse é o nosso final de tarde, deixa eu dar uma olhada, Diego, como é que tá o tempo, já o sol se indo e já começa aquele momento que começa a acender as luzes do poste e tudo mais, já mudando o clima para iniciar mais uma noite e a gente vai fazendo a trilha sonora com o melhor final de tarde para você. Vem junto comigo no WhatsApp da Encanto, área 51 998 39 101, conta aí como é que tá tudo certo, tá com visita, como é que tá esse final de semana. Deixa eu mandar um abração aqui pro William de Bento Gonçalves, aí aquele abraço, rapaz, aí vamos que vamos. Boa tarde, Antônio, tô na lida das mimosas aqui, ó, ó, galera mandando mensagem aqui pra mim, Juliano Graff, aí amigo, grande abraço, Juliano. Também aqui, deixa eu ver. Boa tarde, Encanto. Manda uma música para meus colegas aqui e da MBRF, né? E para o Bar da Marcinha, que dia 13 de julho, sexta-feira, vai ter a noite dos guris do chopp aí, hein? Ô, oh, beleza! A gente tá convidado? Mandou aqui, ó, que a gente tá convidado. Aquele abraço. Vamos que vamos. E você, tá aí, tá em casa, curtindo a programação do Encanto? Manda mensagem aí para mim, ó. Tem gente aqui como o Botone que já mandou o kit completo aqui, ó. Tem uma colher comprida, tem ali o açúcar, tem o limão, tem o velho barreiro, tudo num pote, né? Ele tá preparando já pra hora que ele puder fazer a caipira. Esse aí, Bento, aquele abraço, amigão! Vamos que vamos, curtindo a programação da Encanto. Hoje pode aquela caipirinha deliciosa, aquele vinho também, né? Ó, maravilha! Tudo na dose certa e lembrando aquela velha história, né? Direção não dá daí. O bebe ou dirige. 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Agora são 5h28.
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1: 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Tá quente, né?
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0: 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E a hora certa. Agora são 5:32.
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0: Seguindo por aqui o nosso Sertão Encanto, ótimo final de tarde, Vale do Taquari, também a galera aí, Vale do Rio Pardo, galera da Serra Gaúcha que tá ligada comigo, galera da Grande Porto Alegre e você que tá conectado em qualquer lugar desse mundão afora pelo site encantofm.com.br ou aqueles sites que também repetem o nosso sinal, Radiosnet, radios.com.br, né? A galera vai ouvindo aí a forma que der, também na Alexa, né? É isso aí, você viu? Como tem várias formas para você curtir a Encanto FM, agora é o seguinte, eu quero saber, como é que você tá escutando a gente? Manda aquela fotinho aí, ou marca a gente no Instagram, encanto100.1, ou manda videozinho de como você tá curtindo aí, pra gente também compartilhar, tá chegando o aniversário da rádio, tá montando ali um vídeo especial, e a gente quer a tua participação nesse evento. Pegou a dica? Participa aí. 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Agora então tá. Vamos é de música agora na sequência. Enquanto isso você participa aí, hein? Encanto? 100.1. Participa aí no Instagram, vai no WhatsApp, área 51 998 39 1001. Se ligou agora? Só manda mensagem pra mim. Simbora! Ótimo final de tarde pra você! 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Vamos com Zé Neto e Cristiano, Cleiton e Romário.

0: com vó e você aí, hein? Teve o prazer de ser criada com vó, hein? Vó é aquela que, né, faz aquele cafezinho da tarde agora. Imagina só, só tem uma cueca virada. Como é que chama outro nome de cueca virada? Brócoli? Como é que fala aí? Manda pra mim aqui no WhatsApp da Encanto. Tem aquele cafezinho agora. Tem gente que tá no cafezinho que eu tô sentindo o cheirinho daqui, né? Aquele chocolate ali. É, ó, que eu tô vendo, né? Tá fazendo fogão a lenha, vó? Ah, que maravilha. Deixa eu mandar um recadão, então, especialmente pra essas vovós que tratam o neto ali com todo amor e carinho, né? É o papel de segunda mãe, só que ela trata melhor, né? Ela não tem aquela preocupação de educar, de xingar, de puxar a orelha, então fica bem mais tranquilo. Então, um abração pra todas as vovós que estão na escuta aí, e se você está com a sua avó agora, pode mandar aquela fotinho pra mim, ou, melhor ainda, declara o teu amor pela vovó. Manda mensagem aqui no WhatsApp da Encanto, área 51 998 39 1001. Meu amigão, você que tá aí, você não escuta tanto rádio quanto tua avó escuta bem mais rádio que tu, né? Então manda mensagem agora, homenageia ela aqui agora. Vamos aproveitar que a gente tocou essa música e a gente entrou nesse clima aí também. Ó, todas as estradas aqui estão tranquilas por onde eu acompanho, né? Não tem nenhum ponto de lentidão, nenhum acidente pelo que eu olhei agora no grupo da PRF. Então tá bem tranquilo e é assim que a gente tem que permanecer no final de semana. Tudo de boa, bem tranquilo. Tá? Tudo em ordem. Você aí que tá na carona do aplicativo aí, do motorista de táxi aí também, ó, coloca o cinto de segurança no banco de trás também. É passageiro, é você que tá aí, trás também se coloca cinto de segurança. Quem pega a carona comigo às vezes se incomoda, né? Ó, cadê o cinto? Tá com o cinto aí atrás. tá na van aí também, coloca aí, vamos lá, que tem galera de van que eu tô olhando pelas câmeras aqui, tem uma câmera circulando, uma van circulando aqui, tô olhando pela câmera na Pascoalina em Lajeado. Vamos ver, vamos puxar essa galera aqui comigo no WhatsApp da Encanto. Ô Carlos, como é que tá? Tudo certo? Fala comigo.
1: Boa tarde, tudo bem?
0: Tudo.
1: Aqui é Carlos Arthur Cassales, quer participar do Ingresso Cinema. Toca uma música do Eduardo Costa pra nós, por favor. Bom feriadão pra vocês todos.
0: Aí, aquele abraço, Carlos. Toquei o Eduardo Costa agora há pouco. Aí eu tenho que segurar um pouquinho mais, mas logo mais a gente coloca na programação aí. Tá legal? Um grande abraço pra você. Manda um abração aqui também na Nilde Terezinha dos Santos. Tá ligada aqui? Nilde, eu não posso clicar em link nenhum. Daí se quiser pedir uma música, tu escreve, eu mando áudio que a gente coloca, tá? A gente vai encaixando na programação sempre que dá. Eu jogo limpo quando dá, quando não dá, não dá. Talvez eu chame depois, que eu não posso tocar dois artistas, o mesmo artista muito seguido, né? Um bloco pro outro. Tem que dar um tempinho mais, como tocou agora. Pouco Eduardo Costa, né? Toquei num bloco anterior aí, Carlos. Mas eu já entendi, a gente já conhece teu gosto, logo mais a gente toca, tá legal? Abração, Carlos! Fica sempre ligado com a gente, pode pedir. Vamos ver o áudio da Nilde. Nilde tá lendo da audiência, ó, Nilde. Ah, que maravilha, assim que eu gosto do ouvinte. A gente fala e vocês respondem na hora. Fala, Nilde, querida.
2: Encanta, filha, me bota essa música pra mim, por favor.
0: Ah, mas eu preciso saber do nome da música. Escreve pra mim que eu não posso clicar no link, entendeu? Aí, vai mandando aí pra mim, tá? Enquanto isso, a gente vai pro intervalo e eu vou escrevendo. 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Vamos ver se fala comigo agora o nome da música pra eu saber aqui, querido. Fala aí.
2: O nome da música é Do It. Por favor, bota essa música pra mim.
0: Ah, eu vou procurar aqui e logo mais a gente toca, tá? Tô vendo que tá na audiência aí, então vou fazer o possível pra escutar aí, tá legal? Se puder escrever pra mim é melhor, que eu já pesquiso na hora aqui rapidão. E aí, agora eu toco sertanejo, depois toco músicas antigas, depois às 10 da noite tem tudo que é ritmo. Falei bastante, agora tá na hora do intervalo. Vamos que vamos! Ai, melhor pra onde tarde aqui. 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Agora são 5:58.
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0: Vamos agora para os principais destaques dos portais do Brasil aí, hein? Vamos lá então, no UOL. FIFA ignorou o sindicato de jogadores e painel de cientistas ao criar a pausa para hidratação. No Terra, olha só, veja os confrontos aí já definidos da Copa e as datas das partidas do mata-mata, hein? No IG, cubanos encaram fome, abandono e medo para entrar no Brasil com coiotes. No Clique RBS, acessa o Centro Histórico de Porto Alegre pela Avenida Mauá, passa por alterações no trânsito. E olha que eu tava indo para Porto Alegre hoje, hein? Precisa ficar atento. No IG, no G1, Estados Unidos e Irã trocam ataques em Hormuz e se acusam de violar o cessar-fogo. No R7, 5 motivos para que fizeram Vinícius Júnior roubar o protagonismo de Neymar na seleção, hein? Fato isso. 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
0: 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E a temperatura no vale caindo, hein? 16 graus.
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4: Já já tem o som da galera aqui na programação da Encanto. Pode fazer o som agora, tocando o melhor da música sertaneja. Bora lá. Já já eu toco o Eduardo Costa aí também, hein? Que maravilha. Galera curtindo a programação da Encanto. Final de tarde, já noite no vale. Acende o farol, acende o farol.

0: 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Com esses grandes parceiros e a tua audiência, e né, e essa noite se inicia aí, vai esfriando, 16 graus já, eu vou tocar muita música pra você. Então põe o volume no máximo, porque tá no ar. Vamos começar com Simone?
1: É pedido de ouvinte, então é uma ordem.
0: Galera, pediu Simone, vem a música Desafios aí pra você curtir. Pera que eu errei o pedido aqui, vamos pra outra, que depois de volta.

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0: Tá aí, Duda Bertelli, a música Procura-se. Eu tava pensando que era na Castela, não, mas é a Duda Bertelli. Vamos anotar esse nome que tem um vozeirão, hein? Tínhamos antes Marcos e Belucci, Pega Esse Carro. Também tínhamos aí Diego e Victor Hugo, Dama de... É, também tínhamos ali, né? Muita música boa pra rolar. Deixa eu dar uma olhadinha no trânsito aqui, gente. Tá bem tranquilo em todos os pontos, olhando já a noite no vale, temperatura baixando. Eu vou atualizando a temperatura já já pra você aqui. Daí nós temos previsão de chuva para esse domingo. Vou falar da previsão do tempo já já. Fica antenado aí porque vem chuva no Vale do Taquari. E logo mais às 19 horas teremos aí o som das Fisk Revival comigo até às 22 horas. Hoje é aquele dia que a galera gosta. São 3 horas, né? Tocam todas as músicas que tocaram na semana, tocam aqui no Som das Pistas do Sabadão. Vem o WhatsApp comigo? Tá aí? Ah, então manda mensagem pra mim que já já vou ler as mensagens no WhatsApp da Encanto, área 51 998 39 1001. Conta pra mim como é que tá curtindo aí. Tá me levando a carona? Pra onde é que a gente tá indo? A gente tá voltando? Ah, então tá tranquilo. Tá de boa. Vamos lá então pro intervalo, porque daqui a pouquinho, olha a música que vai tocar, só rapidinho pra vocês. Essa música aqui foi o seguinte: o Zezé, ele regravou essa música aqui porque ela viralizou, a galera cantando, um DJ tocou num festival e essa música aqui fez sucesso com jovens, gente de tudo que é idade, cantando essa música. A gente vai cantar junto já já.
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0: FM, a hora certa. Agora são 6h29. 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
0: Friozinho bom, hein? Vai no pinhão, vai no vinho, vai na lareira, na churrasqueira. Ai, hoje o dia foi um solzinho bom, deu pra secar a roupa e tudo mais, mas nesse domingo o tempo fica instável. Na região, devido à atuação de um sistema de baixa pressão atmosférica associado a um cavado, a nebulosidade predomina ao longo do dia e favorece a ocorrência de pancadas de chuva, que podem ser moderadas a forte em alguns momentos, com possibilidade de temporais isolados e rajadas de vento e intensidade moderada, devido à maior cobertura de nuvens. As temperaturas permanecem amenas durante todo o dia. Teremos a mínima de 12 graus e a máxima de 20 graus. Para segunda-feira, o tempo apresenta gradual melhora na região, com afastamento da área de baixa pressão em direção ao oceano. Mas ainda podem ocorrer pancadas isoladas de chuva entre a madrugada e início da manhã desta segunda-feira. Feriado encantado, vai ter tempo bom, viu? 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
4: Positivo, copiou daí, galera.
0: 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Agora, 18 graus.
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2: Vamos lá então, de volta. Que maravilha! Olha, uma ótima noite pra você, tá iniciando agora. E olha só, já tem o som da Swiss Revival, mas agora eu quero tua participação. Tem que entregar esse ingresso de cinema aqui, hein? Participa aí no WhatsApp da Encanto, área 51 998 39 101, pedindo o melhor da música sertaneja. E eu consigo tocar nesses 20 e poucos minutos aí de programa que restam ainda, eu consigo tocar o som que você quer. Mandar um abração pra esse pessoal que tá ligado comigo aqui no Lajeado Shopping, além do FM do 100.1, além do EncantoFM.com.br na internet, além da Alexa. A gente também tem um som aqui no sistema, na frente, aqui na Praça de Alimentação. A gurizadinha aqui tá brincando, se divertindo e curtindo a programação da Encanto. Baita dica pra você, hein? É, passar por aqui. Bom, vamos agradecer nossos patrocinadores. 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Vamos de música? Ah, vamos cantar juntos, Zé de Camargo e Luciano agora. Põe o volume no máximo e bora ser feliz, que vem chegando uma sequência de hits aqui na programação da Encanto. Zé de Camargo, irmão da lua, amigo das estrelas.
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0: geral muito bom, muita música boa, mas tem um bom motivo pra ir. É que tá chegando o som das Pistas Revival. Só por esse motivo a gente fica feliz também, né? Mas que pena, o Sertão volta na segunda-feira pela manhã, junto com o Teda Rodrigues, e final de tarde, junto com o Giovanni Gil, hein? 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E assim, fechamos por aqui o nosso Sertão Encanto. Grande abraço a vocês agora. Prepara o som porque vem chegando aí.
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7: Encanto FM, a temperatura no Vale, 16 graus.
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1: É sabadão, sábado à noite. Tinha gente esperando por esse momento. E agora eu faço o seguinte: eu me ligo na tomada. Ah, rapaz! Eu tomo um energético diferenciado. Mas você também toma, sabia? Todo mundo consome esse energético diferenciado. É sério. Ele é recomendado para criança, adultos, velhinho, todo mundo. Dá muita energia. Ai, é o energético sonoro da Encanto e do som das pistas Revival. E eu quero saber aí, quem é que tá comigo? Quem é que tá na escuta? Vem junto comigo, porque eu tenho separado aqui muita música pra tocar. DJ Diego Marçal preparando só as boas pra gente curtir nesse sábado à noite. Vamos no embalos de sábado à noite aí, hein? Ah, você embalava muito, hein? Era onde? Onde é que era a festa? Tem gente que segue até hoje nesse clima, né? Tem a galera que vai pro CC. Ah, tinha a galera que era milênio. Aonde mais? Conta pra mim. Eu, na época, não ia nas festas aqui do Vale Taquari, em outro lugar, lá em Porto Alegre, né? E tudo mais. Mas eu quero saber de você. Como é que tá aí? Tá tudo certo? Preparado para o dia de amanhã que será chuvoso e úmido? Vai ficar em casa ou vai pra rua trabalhar aí, hein? Tá chegando a férias da gurizada. Ah, o shopping vai lotar. Ai, Zé, tu tá me devendo bambolina, galera, fala por aqui. Maciel de Paraí, do Paraí aí, tá ligado com a gente? Logo mais a gente toca. E até às 10 da noite. Se não tocar, eu empurro aqui na programação, goela abaixo pra botar aqui na inserir aqui no nosso software. Vamos lá então, junto com eles. Nils Carta junto comigo. Alô, Valmir e toda a equipe. Sempre na escuta, hein? Ô, Valmir, tá na escuta mesmo aí? 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Posso começar? Tu quer ouvir a música da trilha, é isso? Tu quer ouvir essa música de fundo, é trilha, né? Vou botar ela no Rotação Máxima da semana que vem. Aí eu agrado a todos. Ó, vamos fazer o seguinte. Vamos fazer eco, vamos incomodar os vizinhos agora, porque vai começar. Tô esperando as mensagens chegar. É energético diferenciado esse meu. É a energia de vocês mandam pra mim mensagens de áudio. Manda assim: Zé Antônio, eu tô na escuta e eu tenho aqui dois ingressos sim pra sortear logo mais. De cinema, do cinema Arcoplex. Eu vou enrolando um pouquinho porque a galera tá mandando mensagem. Agora sim, agora do jeito que eu quero. Bombou aqui demais.
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1: Aumenta o volume, vou começar no trabalho agora. 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

0: mão.
1: Com a mão. Tô brincando. Vamos lá então, essa é a programação da Encanto nesse sabadão e agora tá na hora, depois de muita música, eu dar atenção pra galera no WhatsApp da Encanto. Tem muita mensagem. Vamos começar com ele que sempre bloqueia no começo do programa. Ah, Periquito tá na área. Fala comigo, Periquito.
2: Periquito de Teutônia na escuta! 3 horas de som das pistas, Rio vai ver! Bora, Zé, bora rolar! É nóis!
1: Vamos que vamos! Olha aí, Marcel do Paraí tá ligado com a gente, Zé. Tu ficou me devendo bambolina. E de castigo, meu querido, ainda vai ter que nos pagar com Baltimore e Tarzan Boys. Vamos fazer o seguinte, se até as 9:30 não tocar, eu insiro na programação. Combinado? Fica aí curtindo a gente. Vamos dar um abração pro pessoal que tá na Praça de Alimentação aqui, ó, no Shopping Lajeado, o pessoal que tá passeando. Vamos lá! Todo mundo tá curtindo a programação da Encanto, hein? Vamos puxar mais recados da galera? Boa noite, Zé! Começando os trabalhos hoje. Hoje tem churrasco, hein? Estrela, hein? É, o Clóvis, o Clóvis André tá lá. Tá lá no cunhado. Aquele abraço. Alex Noll, tem conventos, curtindo a programação. Aquele abraço, Alex. Vamos que vamos. Jones, da cidade de Ivoti, manda um abraço pra minha filha Isabela e a esposa Solange. Estamos sempre na escuta. E não esquece de tocar a bambolina. Ah, eu vou tocar hoje, Jones. Aquele abraço. Tem recado da Mari. Mari, fala comigo.
3: Bora, Zé. Mari de Conventos, tô na escuta.
1: Olha aí. Que maravilha, Mari! Deu pra ver que tá no volume alto, que bacana, bom demais saber que tá na escuta. E ó, tem casal apaixonado curtindo a gente, é sempre, né? Lá de Charqueadas, a Grazi, o marido Luan, sempre curtindo a gente. Uma ótima noite de sábado pra todos nós, estão conectados aqui na melhor, na Encanto FM. Tem mais áudio aqui, ele chama a Antônia, fala comigo, Antônia.
4: Boa noite, Encanto.
1: Boa noite.
4: Queria pedir pra mandar uma música pra minha mãe, a Lu, tá trabalhando lá no trailer da Ju. Beijão.
1: Tá certo. Ela em casa, mãe trabalhando. E aí, Canto, conecta essa família toda aí. Aquele abraço pra vocês, hein? Anderson Dávila, chega mais aí, rapaz. Fala comigo.
5: E aí, Fê, seu turno, escuta. É o Anderson Dávila curtindo o Source desse revival aqui de filme. Com o pessoas aqui em Lajara, aqui na parceria, aqui, curtindo o Ivaldo Lajara, cara. Você não é parceria nenhuma, curtindo o Ivaldo, cara. Sabe? Tamo junto, hein, Zé?
1: Aê, tamo junto, aquele abraço. Vamos mandar aqui um alusão pro William Rian Brum. Tá ligado com a gente, Marques de Souza. Aquele abraço, Marques de Souza. Vamos que vamos. E tem galera aí ligada com a gente, Roca Salles aí também, o Elias aí, muito bem. Segue o nosso som das pistas, Revival.
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1: Encanto FM, a temperatura no vale, 16 graus.
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0: da Serra Gaúcha também. Grande abraço, galera, tá na área 54 mandando mensagem pra mim. Vamos junto. Eu ia brincar agora, mas aí eu, muitas pessoas não entenderam a minha piadinha sem graça. A gente tá ao vivo pra toda a área 55. É que tudo começa com 55, entendeu? É, vamos lá. 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É o arroz. Olha só, tava comendo agora um docinho aqui, mordi a língua, não tava falando mal de ninguém, eu juro. Agora comecei a falar, deu uma dorzinha. Ai, vamos que vamos, José. Vem comigo, tô esperando tua mensagem, hein? Não, manda, você não mandou ainda? Manda mensagem agora pro WhatsApp da Encanto, falando o seguinte: Zé Antônio, eu tô na escuta. E agora eu vou fazer o seguinte, eu vou tocar só sonzeira, te prepara. Quem sabe rola uma bambolina e um Venga Boys aqui no meio, hein? Pra saber, só escutando.
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0: Nesse sabadão, e a gente tá junto aqui na programação da Encanto FM, tocando muita música pra você. Como é que tá essa noite aí? Tá tudo certo? Manda ver aqui no WhatsApp da Encanto. Escandei o 998-39-101. E hoje são 3 horas, né? De sonzeira pra galera. Vamos falar com a galera aí falando nisso? Fala aí comigo!
1: José, boa noite.
0: Boa noite.
1: Portugal, né? 2-0, né?
0: Olha aí o placar.
1: Não tem jeito, é nóis.
0: Tem isso, torcendo Portugal aí.
1: José, tô na escuta, filho, sempre. Portugal, 2-0.
0: Vamos que vamos, rapaz, tudo certo. Vamos lá, então. Boa noite, Zé, tudo bom? Sabadão. Manda um alô pra galera de Progresso, Diana Bauer, The Bauer aí. Teu programa é 100%. E também tem só música top, né? Manda uma bem top pra nós. Já já eu toco no próximo bloco. Vamos com mais recado da galera aqui no WhatsApp da Encanto? Fala aí comigo, uma ótima noite.
2: Boa noite, aqui é a Tânia de Novo Hamburgo, ouvindo a Encanto na companhia de minha nora querida e meu filho amado Márcio. Boa noite.
0: Abração pra Tânia aí e toda essa galera de Novo Hamburgo. Abração pra vocês, valeu pela audiência. Vamos que vamos, hein? Tem mais recados aqui da galera. Alô, Câmbio, fala comigo aí, Gilmar. Fala, Cruzeiro do Sul.
3: Boa noite, Zé Câmbio, na escuta. Puta, diazinha bom, uma chuvinha. Coisa boa, sabadão. Bora, bora que amanhã é domingo. Segunda-feira, não outro dia pra trabalhar. E pra aqueles que vão perder tempo no jogo, boa sorte. Eu não tenho fé nenhuma.
0: Vamos que vamos. Já tá chovendo por aí, hein? Aqui eu não sei, eu tô dentro do shopping. Aí galera, olha, tô olhando pelas câmeras aqui, tem lugares úmidos aqui já, que isso, mas não é chuva não. Que será que é essa água toda aí? Vamos que vamos, rápido intervalo, eu já volto, não sai daí. Deixa eu agradecer quem tava com a gente nessa hora, a galera da Tiger Story tá junto com a gente, e tem uma rapaziada aqui no shopping também, na Praça de Alimentação, aqui curtindo a programação da Encanto, salve, salve. 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Ó, deixa eu trazer aqui a informação do tempo rapidinho pra vocês. Chove já em Arroio do Meio, Lajeado não ainda. Então Arroio do Meio já tá chovendo, Cruzeiro do Sul também. Que loucura, tem lugar seco, lugar molhado. A câmera tá passando aqui e aí, aqui começou aqui já, ó. Pro lado de Venâncio aí também tá chovendo. É isso aí, vamos trazendo informações aí pra mim. Já já eu escuto os outros áudios aí da galera, vai mandando. Ó, tem mais mensagem aqui, deixa eu puxar. Fala aí comigo que dá tempo.
3: Tá bem doidinho aqui. Deu a chuva, agora olha o tamanho da lua. Deve ter uma van e mais uma São João e mais algumas coisas lá para iluminar desse jeito.
0: Tá certo, tá certo. Fala aí comigo, Betão.
4: Boa noite, Zé. Família Freitas na escuta aqui em Vera City. Chuvinha básica lá fora e nós aqui dentro no calor humano.
0: Ô, oh, maravilha! E falando em tempo, André Luiz Schneider já se manifestou na linha Frank Vestifária. Diz ele que por lá tá 16 graus. Salve, salve, salve. Vamos falar pra galera que tá aqui na frente, aqui do shopping, aqui na frente do estúdio. Vamos que vamos, rapaziada. É isso aí, manda os nomes aí que daqui a pouco eu falo.
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0: 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Agora são 8:12.
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0: Encanto FM, a temperatura no vale 15 graus.
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0: Vamos que vamos, rapaziada! Tá aí ligado com a gente, aonde você tá aí, tá tudo certo? Vamos que vamos aqui na programação da Encanto. Deixa eu mandar um abração aqui, deixa eu puxar os alôs, que ainda tem muito alô pra trás aqui. Boa noite, tem a galera que tá aqui no... fazendo capeletes. Ah, é, em Soledade, já chove em Soledade, hein? Também ali, Eliane, Gustavo, Jorge, uma sopinha de capelete, me dá saudade de Bento Gonçalves, que eu tô uma semana retrasada. Vamos que vamos, vamos tocar o áudio da galera que tá aqui na frente do Lajeado Shopping, vamos ver o áudio deles aí, ó. Fala aí, fala aí.
14: Ô, gurizada, manda um salve aí pra nós, né, meu? Está triba agora aqui, só acompanhando vocês o dia inteiro com vocês.
0: Vamos que vamos, rapaziada. Ávelo, fala aí.
15: Manda salve, Ávelo aí. Ávelo aí.
0: Vamos lá, os guris, vamos embora. Vamos seguir a programação da Encanto. Tem muito mais música pra gente curtir por aqui.
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0: E continua o nosso Som das Pistas Revival. Nesse clima aqui, ó.
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0: Rapaziada, todo mundo aqui ligado com a gente. Vamos lá então, vamos lá. Trazer aqui a galera ligada com a gente aqui no WhatsApp agora. Vamos lá, seguindo, vamos lá onde? Fica no lugar, rapaz. Não foge, não. Ai, Luciano Hermes Santa Cruz, você ligado com a gente. Hoje ele tá no Balneário Monte Alegre curtindo a programação. Aquele abraço, vamos que vamos. Também boa noite aqui no trailer da Ju, em Vestfália, na escuta. Não esquece da minha música, I Blue. Aê, ó, bela pedida, hein? Se não tocar até as 9:30, me avisa aí que eu toco ela depois, tá? Olha aqui, também ligado com a gente. Manda abração aí pros compadres Ju, Bolan, também o Maurício, Ismael, de Lázaro aí, né? Morgana, também aqui o Damião, Guinchos, o Geo, o Negão, galera de Garopaba, aê! Todo final de semana ligadão aqui na Encanto, matando as saudades. É a galera do prefixo 48, que tá ligado aí com o amigo Giovana Sartori, aquele abraço. Vamos lá então, já tem o resultado da loteria aqui, hein? Fica na escuta aí. Deixa eu trazer quem mais aqui, ó, gurizada aqui, mandando recado aqui pra mim. A galera curtindo aqui a programação, ainda vem aí ligado. Vamos lá, e você aí, tá curtindo a programação da Encanto esse sábado à noite? Manda mensagem pra mim no WhatsApp da Encanto. Área 51 998 39 1001. Já, já, o resultado da loteria das... Abre aqui, José. Não diz horário, de sábado. Vamos lá.
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0: 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Só manda mensagem de áudio, a hora certa. 8:41.
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0: Vai no papel e caneta aí, José. Vamos lá então. Olha aí, quinto prêmio, 5.020. O quarto prêmio, 467. Terceiro prêmio, 7.818. Segundo prêmio, 3.888. Primeiro prêmio, 6.440. Anotou aí?
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0: 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Encanto FM, a temperatura no vale, caindo, caindo, de dois em dois agora, hein? 14 graus.
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0: 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Tem que colocar teu nome e endereço, não esquece. Fica ligado, é claro, né? Ó, nós vamos invadir tua casa, levando o Super Vale Rancho do Via Atacadista, presente especial da Quero Quero e muito mais.
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0: Eu posso. Eu vou tocar depois das 10 da noite. Pode ser? Que agora eu tenho que tocar. Eu não tenho a versão pra tocar aqui agora. Nem sei se eu posso. Mas às 10 da noite eu consigo. Vamos ver quem mais aqui tá ligado com a gente. O resultado da loteria foi. Acertei tudo certinho. Quem dera, imagina só. Anotaram aí. Vamos lá, que tem muito mais música pra curtir agora, pra quem tá no ar. O programa que é mais escutado no horário. E se eu acho, tô na dúvida, eu, se as outras rádios têm locutor ao vivo nessa hora, no sabadão. Eu tô na dúvida. Vamos preparar só as antigas agora pra você fazer aquela viagem no tempo. Tem a gurizadinha também curtindo a programação, conhecendo essas músicas. E pra eles são novas, assim como a gente tocou esses dias, né? Pessoal, eu toquei Cyndi Lauper numa festa, a gurizada dançou. Tem a música da Gala também, Fleet Foreign Desire, que tá no jogo. Entre essas músicas, eles estão achando que é música nova. E na verdade são músicas clássicas, né?
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